0: fechando mais uma sequência rapidíssima. Daqui a pouquinho tem muito mais, você não sai da onda.
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0: Já estamos de volta. Bora curtir mais músicas. Essa é a sua noite da Onda.

0: liga, Salgado.
1: Vai, Dudu.
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4: Existe uma teoria que se chama 90-10, onde uma pessoa tem 90% daquilo que você procura em alguém, só que você foca naqueles 10% que falta. 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

0: Fechando mais uma hora pra você, a gente vai girar rapidinho e eu volto já já. 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
0: Onda Livre, boa noite. Por aqui segue Thiago Marquezine. Vamos juntos até a meia-noite. Tá na Onda, tá com tudo, já tamo de volta com o melhor da sua noite da Onda. E eu lembro pra você, claro, segue a Onda Livre no Instagram, né? Arroba Onda Livre FM, vai lá pro nosso Insta que tem sempre uma novidade muito bacana pra você. Bora demais, mais músicas pra você.

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0: Fechando mais uma sequência rapidinha, a sua noite da onda, volta já.
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7: Tá na onda, tá com tudo, já estamos de volta. Vamos com mais sucessos, produção? Solta aí, tem muito mais músicas na sua Noite da Onda.

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1: Fechando mais uma sequência, eu vou pro rápido break. Você continua comigo, não sai da onda não, eu volto já.
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1: Onda Livre, boa noite, já estamos de volta com o melhor da programação da sua Noite da Onda. Bora agora que tem mais, hein?

0: Fechando mais uma sequência pra você, rapidinho, tamo de volta, não sai da onda.
1: Daqui a pouquinho, Onda Romântica.
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0: Onda Livre, boa noite. Por aqui segue Thiago Marquezine, vamos juntos até a meia-noite.
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0: Onda Romântica.
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0: É um Onda Romântica no ar pra você nessa noite gostosa de domingo. E a partir de agora você vem comigo pra gente falar de amor. Bora começar, o Onda Romântica está no ar.

0: sucesso, linda música pra você no Onda Romântica. E bora que tem mais músicas no Onda Romântica pra você.
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0: Fechando nossa primeira sequência, o Onda Romântica vai para um rapidíssimo intervalo e volta já.
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1: 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Onda Livre, boa noite, de volta com mais sucessos, e este é o Onda Romântica, sempre de domingo às noites de sextas-feiras, para você ligado aqui na Onda a partir das 11 horas da noite. Bora que tem mais sucessos no Onda Romântica.

0: vocês.
1: Onda Livre, boa noite. Faltando 15 para meia-noite.
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0: Fechando o Onda Romântica desse domingão, meu beijo carinhoso pra você e até amanhã.
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0: Onda Livre, bom dia, 3:01.
1: É, tem coisas que a gente promete, mas não cumpre.

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1: Livre, bom dia, 3h36.

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0: daqui a pouquinho, Memória Sertaneja.
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0: sertanejo, rapaz, o tanto que é bom tá aqui com vocês, né? Madrugada bruta, demais da conta, você já tá preparando pra mais um dia de labuta, graças a Deus, né, meu compadre velho? Porteira que ela vai abrindo, o nosso Memória Sertaneja tem sempre uma ofertagem dos amigos do Jardim São Pedro, supermercados, vai tá feliz demais de poder já começar trazendo essa cantiga linda pra vocês, rapaz. Isso aqui é do tempo que seu Madruga devia só aluguelzinho lá no Chave, ó. Apreciei, bom dia pra você!
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0: agora 5:04.
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0: Livre, 5h38, sou um ótimo dia, Capiá.
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0: 5h56, Capial. Bora chacoalhar o pelo aí, porco sortou.
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0: livre, meus patrão! Eita, momento lindo, o momento mais importante desse programa, é hora de chuva de bênçãos na sua vida, da sua famiagem, seus amigos, das pessoas que você gosta, né? De todos os nossos queridos ouvintes aqui da Onda. Vem chegando a Ave Maria!
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0: Livre 6:03. Um ótimo dia para vocês. Bom dia.
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0: Onda Livre, agora 6h34. Um ótimo dia pra todo mundo. Estamos junto, Bruto do Bru.
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0: da Libre, meus compadres, tá na onda, tá com tudo. 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

0: Onda Livre, 6h52. Dia pra você, Park Sorto.
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0: Tava Livre Cabocada, 6:56. Bom dia, Cremim.
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0: mais um Chororó e o sorriso mudo, companheiro velho. Boa, rapaz! Pra findar as labutas aqui do nosso Memória Sertaneja desta segunda-feira, 27 do mês de julho. Rapidamente, depois do intervalo, Onda Sertaneja chega com tudo por aqui. Bom dia pra você!
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5: Onda Livre, meus patrão, bora lá então, 7:03, caboclo, chegamos firme no batidão do nosso Onda Sertaneja, rapaz. Programa perdido que nem cupim metalúrgica de agora até as 9, proseando junto com você, trazendo as minhas modas, a sua participação por aqui também, muita cantiga bacana, pode pedir a sua, pode participar com a gente também, inclusive aqui, através das redes sociais, persiga aí, arroba Onda Livre FM, persiga aí, arroba Sheba Show, e bora lá, tamo junto com os amigos do Jardim São Pedro Supermercados, é hora de nós já embretar aqui a primeira de hoje, já trazer a primeira cantiga pra modocer o ouro vai aos olhos, né? Isso aqui não é colesterol, mas vai afetar o seu coração, olha que cantiga linda aqui, ó. Ô, compadre Daniel, 74, bom dia!

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0: Compadre, 7:16, Krebs e o Cauã, Mir Adjetivo, no nosso programa Rústico Grosso, que nem cintura de sapo por aqui, as mil moda pra você apreciar. 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Ótimo dia para você que tá aqui, Madrinhadão, junto com a gente, com nós, nossos amigos do Jardim São Pedro Mercados, com as mil ofertagens. 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Deixa eu mandar um bom dia aqui a Ana Amélia também, que faz aniversário hoje, né, Ana Amélia? Obrigada aí pelo carinho. A Branquinha também tá curtindo por aqui, obrigado aí também, tá sempre junto com a gente. O Robson, Robson, bom dia pra você, bruto velho. Ótimo dia pra você, pra toda a famiagem também. Que mais aqui, que mais aqui? Os amigos lá do Empório Pai Nosso também, meu amigo Felipe, a dona Fátima, o seu Mauri, lá você encontra o HZB, se beber não dirige, hein? Bom dia pra vocês aí, viu, turma? 7:18, moiando as palavras no intervalo, curtinho, que nem coisa de pô.
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0: Ronaldo Brito, meus patrão, 7h23 neste momento. Bom dia pra você, Bruto do Bruto. Estamos de volta ao nosso Onda Sertaneja Caboclo. Brutalidade em massa. Daqui a pouquinho eu tenho dica dos meus amigos da Dame Carcaças. Um bom dia lá pra todo mundo também. 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Meus amigos lá do Rosajo, Planejados, né? O Guina e toda a Famiage Rosajo. Bom dia pra vocês aí. Boa semana de labuta, turma. Meu amigo Rodolfo também, lá do Grupo AMG, trabalhando bastante, curtindo a onda. Bom dia, os amigos lá da X-Turbo também, que é a internet que a gente usa aqui no Onda Livre, que é um canhão, hein, rapaz? Bom dia, meus amigos. Agradecido aí também, meu amigo Borba, minha amiga Denise, toda a Famiage, a Dai e toda a Famiage Rodeio E, Chapéu Escuro também. Obrigado aí pela força, sempre tá junto com a gente em todas as nossas empreitadas. 7h24, estamos trazendo para vocês nesse momento destaque do Modão da Onda. E o Modão da Onda, você já sabe, né? Isso aqui, por exemplo, era do tempo que o arco-íris era preto e branco ainda. Se você já ia erguendo o volume para modo de apreciar, Chitão, mais o Chororó.
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0: Vamos dar meus compadre, 7:37, porco solto, não namora, Cleitinho Romário aqui na onda, Capial, boa, bruto do bruto, é as minhocas antigas por aqui, pra você participar junto com nós, mandar um bom dia aqui, o pessoal curtindo, o Rafael tá na nossa sintonia aqui, apreciando a onda, obrigado aí pelo carinho também, é, que mais aqui, ó? A Maria Helena e também a Sônia, apreciando a nossa programagem, agradecida aí, pessoal no Santa Terezinha, Caboclo, as minhocas antigas, a sua participação é por aqui mesmo, meu amigo Felipe, também o Guilherme, o pessoal lá do World Burger, abraço pra vocês aí, bom dia também, turma, boa semana de labuta aí pra todo mundo, hein? Mas vai, mãe, as palavras, sabe que no intervalo nosso aqui tem sempre muita dica pra você, dica dos mió anunciante e também das mió promoção. Então fica ligado aqui, ó, e apreciei.
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0: Roda Livre, meus compadres, tá na onda, tá com tudo. 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

0: 53 minutos, ignora Felipe Rodrigo aqui na onda Porco Sorto. É, Capial, fechando só a primeira hora aqui, viu, Creminho? 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
0: Vale por 7:57. Bom dia, Capial.
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Muito bem, meus companheiros, temos de volta o nosso Onda Sertaneja, abrindo aqui mais uma hora, rapaz, né? No nosso Onda Sertaneja, inútil que nem sauna no deserto, né? Mas com os melhor companheiro, com as melhor dica. 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

onda, tá com tudo menino. Deixa eu abraçar aqui os nossos amigos do Jardim São Pedro Supermercados, nós vai prosseguindo no nosso batidão, inclusive lá você encontra o seu gin, né, rapaz? 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

0: compadre, 8:12, Eddie Brito, o Samuel e o Romance Rosa no nosso Onda Sertaneja, também teve Henrique e o Juliano aqui na Onda, as Mio Moda pra moda você apreciar junto com nós por aqui no Batidão e os Mio Companheiro, com nós aqui sempre, os amigos da Disque Farma Piracicaba, que entrega na cidade do São Pedro, Águia de São Pedro, Sartinho, Artemis, os bairros de Artemis e Tupi também entrega 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Pida que eles vão entregar aí rapidamente para você. 8:14, o intervalo acaba mais ligeiro que sabão na mão de lavadeira, cupim! 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
6: Valeu, vai lá. 8:15, bom dia, Bru.
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4: Olá, livre meus patrão, 8:19, Capia, já estamos embora, daqui a pouco vamos dar um repasso aqui nos jogos do Brasileirão, né? Que encerrou mais uma rodada aí, a rodada número 20, a 20ª número 20, daqui a pouquinho a gente traz pra vocês como é que foi os jogos aí do Brasileirão do Brasil. 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Agora 8:20, meus companheiros, é hora de embretar mais cantiga, trazer mais chameguismo aqui pro Onda Sertaneja, né? Programa perdido que nem o Adão no Dia das Mães, né? Mas olha só que a moda aqui, viu?

0: Frazo aqui na onda, meus compadre, véi. Cheque notalo, bruto do bruto. Quanta cantiga maravilhosa. 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
0: Olá, Livre Caboclo, bom dia pra você, 8h37, uai, boa semana aí.
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0: Onda Livre, meus compadres, tá na onda, tá com tudo. 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
1: Não lembro, compadre, falta 20 minutos para as 9 da manhã. Ótimo dia para você, curtindo a onda. A Maria Helena no Mar de Dini, obrigado aí, Creminho, participando com nós por aqui também. A Eliana no Ginópolis, agradecida aí também, né? 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

0: Minuto, banda, projeto Raiz, voltei pro passado, mais informação chegando.
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0: Brasileirão, rodada número 20, 20ª, começou no sabadão, né? Na Arena da Baixada, o Atlético Paranaense sapecou o Reino Internacional, também não tá quebrando um ovo, 2-0, né? O Santos empatou com a Chapecoense, 2-2, com 2 gols do Neymar, viu? No São Januário, no Salvadão ainda teve Vasco 1, Mirassol 1, ontem domingão teve Cruzeiro 0, Botafogo ganhou do Cruzeiro, fora de casa, hein? Bahia e Corinthians com 1-1, no Bragantino empatou com o Curitiba também 0-0, outro empate foi entre o Grêmio e o Fluminense, mais um empate Flamengo e São Paulo 1-1 no Maracanã, o Remo sapecou o Reino Vitória, o Remo começando a ganhar uns par dele aí, né? E o Palmeiras perdeu em casa para o Atlético Mineiro de Minas Gerais.
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0: Muito bem, Caboclinho. Festa da manhã vem chegando pra frente que nem bigode de barata, né? Meu filho. Na festa da manhã você chega banguela e já sai mordendo, né? E eu vou voltar logo mais à tarde, 5 da tarde, o nosso Rancho da Onda, se Deus nosso Senhor Jesus Cristo assim abençoar e permitir também. Obrigado, Janice, ao Pedro Mercados. Vem aí a festa da manhã e um bom dia pra você, Bruto do Bruno.
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0: Onda Livre, bom dia pra você. Está no ar mais uma edição aqui da Festa da Manhã. Seja muito bem-vindo. Simbora por aqui até meio-dia, do jeito que você gosta, com muita música, sua participação também. Manda aí seu alusão, manda seu beijo, fique à vontade, participe das promoções da Onda. Chama no WhatsApp também, vamos bater um papo em 19996494351. 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Desse jeito, aqui na região, claro, na sintonia 105,3, bombando sempre com as melhores promoções e as melhores músicas. Daqui a pouquinho tem previsões astrais, tem pra você muita informação.

0: tudo para chegar mais rápido. Passar por cima dos outros, mentir quando convém, levar vantagem em qualquer situação e chamar isso de inteligência. Mas a vida tem uma fortuna curiosa de colocar cada um no seu lugar, no seu devido lugar. O sucesso conquistado sem caráter nunca traz paz, porque quem vive de aparência passa a vida inteira com medo de ser descoberto. Já quem escolhe a honestidade talvez demore mais para chegar, mas constrói algo que o dinheiro nenhum compra: o respeito, confiança e uma consciência tranquila. No fim das contas, o mundo pode até admirar quem vence rápido, mas nunca deixa de honrar quem venceu sem precisar abandonar os próprios princípios. Pense nisso, boa semana para você, uma ótima segunda-feira. Bom dia para você. Vamos começar com Edson Hudson, Luan Santana, Foi Deus. Nessa segunda-feira, 27 de julho de 2026. Bom dia.
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Onda Livre, bom dia pra você, 9:19, Leandro e Leonardo, pensa em mim. Aqui na programação da Festa da Manhã pra você, Michel Teló, teve Sami Rico, Zezé de Camargo e Simone Mendes. Boa segunda-feira pra você, uma semana abençoada. Bora com tudo, né, gente? Mais uma semana aí pela frente, pedir paz, saúde, alegria, um ótimo trabalho pra você também, claro. E bora por aqui trazendo as coisas boas dessa vida, sempre trazendo aqui pra você o sorteio dos prêmios, né? As novidades aqui na programação da Onda, tudo isso e muito mais. Fique ligado e saiba como participar na programação mais gostosa do seu rádio em toda a cidade, em toda a região. Vamos começar com as primeiras previsões astrais, segundo o meu povo, Ariano, Ariana. A semana começará com um cenário positivo para o futuro, hein? Invista na imagem profissional e abra aquele espaço para novas associações e alianças. O dia vai favorecer os relacionamentos e harmonia na rotina, hein? Diante de alguma insegurança, desenhe um plano B e se aproxime de pessoas capazes de agregar valor aos seus projetos. Oi, Touro! Bom dia! Mudanças no ambiente social vão favorecer a vida afetiva e profissional. Pense a longo prazo e avalie investimentos na casa, no patrimônio e no bem-estar da família. Concertos ou diferenças de opinião cobrarão o jogo de cintura, hein? No amor, prazer e confiança, viagens, estudos e novas experiências poderão abrir projetos rentáveis. Gêmeos, bom dia para você. Começa a semana desenhando estratégias profissionais e fortalecendo parcerias. Resolva diferenças nas atividades de grupo e planeje os próximos passos da carreira. O negócio imobiliário poderá se firmar. Aproveite para acertar pendências da casa e melhorar o diálogo com a família. Marte e Urano, em seu signo, incentivarão mudanças e aprendizados. Oi, Câncer, bom dia para você. O dia vai favorecer o entendimento nas relações, resolva diferenças com diálogo, paciência, né? E seja paciente aí, carinhoso também, sem deixar aí suas necessidades de lado, é claro, né? Objetivos pessoais ficarão mais claros, seus talentos ganharão espaço e um aprendizado importante abrirá novos caminhos e poderá favorecer as finanças. Ó, no amor, aposte no que oferece futuro, tá? Casamento está em alta. Fica ligado, daqui a pouquinho mais previsões astrais pra você aqui na programação da Festa da Manhã. Vamos curtir aqui a turma do pagode, menos é mais.

bom dia, 9h33, Juan e Leandro, participação Danilo e Davi aqui na programação Fofoca do Ano. Gente, mandar aqui um bom dia pra Viviane na sintonia, Flávia também, as meninas no trabalho, boa segunda-feira, uma ótima semana pra vocês, tá? Mandar um grande abraço aqui, o Heitor também participando com a gente, tá pedindo aqui, o que gostaria de receber a mensagem do dia que foi feita agora na festa da manhã. Muito bonita a mensagem, gostou demais, né, Heitor? Obrigado aí pela sua participação, a produção encaminha pra você daqui a pouquinho, tá certo? Quem mais tá por aqui participando com a gente? Deixa eu agradecer aqui a Yara. A Yara também participa com a gente. Boa segunda-feira, uma ótima semana abençoada pra todos. Ela manda aqui e pede a mensagem do dia também, muito linda e verdadeira. Obrigado, Yara, pela sua, a sua participação, a produção também vai encaminhar pra você, tá? Bom dia para aqui a Flaviane na sintonia, segundou, um dia abençoado, que Deus esteja cuidando de cada detalhe do nosso dia, Gleice. Bom dia, Gleice, para você também, segundou com tudo, né? Boa semana aí, semana abençoada para você também, obrigado aí pelo carinho sempre, né? Quem mais chega junto é o Flávio por aqui também, nosso muito obrigado. A gente vai seguindo, trazendo mais previsões astrais. Daqui a pouquinho a gente manda mais a luz para os ouvintes nesta manhã de segunda-feira. Ah, daqui a pouquinho tem aniversariantes do dia também, hein? Leonino, Leonina, bom dia para você. A semana começará com muito trabalho e foco nos assuntos práticos. Então organize a rotina e priorize o que traz segurança. Será um bom momento para acertar documentos, decidir questões financeiras, iniciar um ciclo promissor. Novas amizades despertarão sua curiosidade. Na saúde, hábitos equilibrados e atividades corporais trarão bem-estar. Virgem, bom dia para você. Algumas inseguranças poderão aparecer no amor e mostrar onde será preciso fortalecer a autoconfiança. Cultive o amor próprio, cuide da saúde e renove a imagem. O dia também vai favorecer um novo começo na vida íntima. Conquistas profissionais estarão no menu com mudanças no trabalho. Melhores perspectivas para o futuro. Oi, Libra, bom dia para você. O dia será favorável às relações. Coloque um ponto final no passado e se abra para conexões mais consistentes. Com as bases afetivas firmes, você poderá dar um passo maior na carreira e alcançar metas mais altas. No amor, estabilidade, hein? Escorpião, bom dia. Solte a curiosidade e se abra para novas trocas e relações, tá? A semana começará com propostas atraentes de amigos e oportunidades de dar um passo maior na carreira. Sol e Júpiter iluminarão caminhos de realização profissional e financeira. Daqui a pouquinho mais previsões astrais para você. 9h35. Seguindo com o Vitor e Léo Borboletas para você. Uma ótima semana.

0: Onda Livre, bom dia pra você, 9h40, e o Lucas Monato, do jeito que eu tô, aqui na programação da festa da manhã. Depois do intervalo tem muito mais, as últimas previsões astrais, ainda hoje tem aniversariantes do dia também, vai participando, hein? Mandando seu nome aqui pra gente mandar esse alôzão tão especial, né? Os parabéns pra você aqui na festa da manhã, faltando 18 pras 10.
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0: Bom dia pra você, 9:46. Boa segunda-feira pra você. Seja muito bem-vindo aqui na programação. Vamos nessa, abrindo mais uma sequência. Daqui a pouquinho tem aqui aniversariantes do dia, hein? Já vamos falar de mais promoção pra você. E agora as últimas previsões astrais. Bom dia pra você que é de Sagitário. Assuntos financeiros estarão em destaque, hein? Reorganize as contas, encerre contratos insatisfatórios e crie acordos coerentes com suas necessidades. Viagens, reencontros e estudos ganharão impulso. Aprender outro idioma ou iniciar uma informação será estimulante. Capricórnio, bom dia para você. A semana poderá começar com preocupações familiares, assuntos de moradia ou mudanças. Dê atenção às necessidades emocionais e comece o dia com autocuidado. Uma viagem a dois ou mudança de cenário vai aliviar as pressões da rotina. Jogue autoestima para cima. Aquário, bom dia para você. A semana poderá começar confusa no trabalho e na vida familiar, hein? Atrasos ou indisposição poderão alterar a agenda. Não force o ritmo. Em compensação, o amor ganhará confiança, cumplicidade e planos mais concretos. Ideias geniais alimentarão novos projetos. E pra gente finalizar, tem peixes. Bom dia para você. Conte com harmonia nas parcerias e satisfação nas atividades de grupo. A vida social ficará animada, hein? Propostas de trabalho trarão mudanças positivas. Assuntos familiares ainda causarão estresse. Um pouco de distância ajudará a enxergar soluções. No amor, uma amizade poderá virar romance. Ficando por aqui as previsões astrais, mas está de volta amanhã, a partir das 9 da manhã. 9:48. Bom dia!
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dia pra você, 10:02, tá na onda, tá com tudo, Michel Teló, aí a roça vence, hein? Teve Kaique, coração não é de aço, aqui na programação da festa da manhã, promoção faz um pix aí, onda, toda sexta-feira tem sorteio de pix no valor de R$150, já sabe, né? Essa promoção é sensacional, sexta-feira tem mais um sorteio, junto com a gente, Joalheria Gatti, julho mês de aniversário, 106 anos da Joalheria Gatti, toda loja em promoção, também MTM Motors, vai fazer um ótimo negócio, acesse mtmmotorspiracicaba.com.br. 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

Parabéns, menina sortuda. A produção fala com você para você retirar esse kit Azulim, que já está reservado em seu nome aqui, tá certo? Na Casa da Onda. E obrigado aí pela sua participação. 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Ainda não fez a inscrição? Bora fazer, hein? Através do site, aplicativo, Face ou Insta da Onda, você concorre às promoções que você escolher, tá bom? Vamos com jeito, moleque, sutilmente.

0: bom dia, 10:18 na programação da Festa da Manhã pra você, Edson Hudson Fã, Sorriso Maroto, Ferrugem, Benza Deus, também Zé Felipe, Gustavo Lima, Leonardo, Eu Juro, aqui na programação da Festa da Manhã é assim, a todo momento é muita emoção pra você. Deixa eu agradecer aqui, mandar um bom dia pra Érica na sintonia com a gente e também a Maria Eduarda, que está aqui mandando aí a programação, as músicas para o sobrinho dela, né? Que agora vai completar 7 meses, olha que lindo, né? Parabéns, felicidades, é o Levi Ramos, né? E ela tá dedicando aqui toda a programação, obrigado aí pelo carinho, tocamos Leonardo aí, foi para Maria Eduarda e também para o sobrinho dela na sintonia com a gente. Obrigado, boa segunda-feira para você, uma ótima semana, semana abençoada. Luiz Fabiano por aqui também, na sintonia com a gente, né? Luiz Fabiano tá sempre aqui participando com a gente, obrigado. Aretuza também, quero agradecer mais uma vez aqui, Ana Maria também, todas as manhãs, né? Curtindo a Festa da Manhã e ela adora as mensagens maravilhosas, né? Que falamos aqui todas as manhãs e ela diz aqui, ó, que enche nossos corações, nossas almas e nossos dias de força para vencermos. Deus te abençoe, sempre abençoe este programa maravilhoso, esta rádio, né? Em nome de Jesus. Obrigado pelo carinho, bom dia, Ana Maria, obrigado, a gente agradece coração. Também tem o Edu, a Mara, por aqui, a família toda na sintonia com a gente, né? Chega junto, é assim que a gente gosta, deixando a nossa manhã muito mais gostosa. E a Flávia tá por aqui também e já tem os aniversariantes do dia.
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0: Bom, vamos falar do 15 de Piracicaba, né? Pois é, não deu para o 15. O Comercial de Ribeirão Preto venceu 15 por 2-0 sábado no Estádio Barão da Serra Negra pela segunda rodada da Copa Paulista e se mantém isolado aí na liderança do Grupo B com 6 pontos, né? Bom, seguinte, o 15, por outro lado, ainda não venceu, né? O Inhoquim empatou na primeira rodada contra o União São João por 0-0 fora de casa e agora vai enfrentar aí o Noroeste em Piracicaba no próximo sábado. Pois, hein? Comercial aí tá com tudo também. Bom, daqui a pouquinho tem mais informação pra você.
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0: Onda Livre, bom dia, 10:22.
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8: Onda Livre, bom dia pra você, 10h24 na programação da Festa da Manhã. Vamos nessa então, abrindo aqui mais uma sequência. Daqui a pouquinho tem papo de novela também. Vamos trazer tudo que acontece na sua novela favorita. Vamos com mais sorteios na programação da Onda. Aqui a todo momento tem sorteio, tem prêmios de montão. Por isso, você que se inscreveu nas promoções da Onda, só ficar ligado e conferir aqui todos os sorteios. Boa sorte pra você. Vamos fazer o seguinte agora, sorteio para você de um par de ingressos para você curtir o Termas de São Pedro. Você mais um acompanhante. Já pensou? Coisa boa demais? Sensacional, né? Vamos lá então. Quem tá se dando bem faturando esse par de ingressos é você. Atenção, Iara, final do telefone 50. Parabéns, Iara! Começando a semana ganhando prêmios aqui, né? Eita, coisa boa. Você mais um acompanhante. Yara, a produção fala com você, explica direitinho como é que você vai retirar esse par de ingressos aqui, que já está em seu nome, reservadíssimo para você se divertir lá. Você mais um acompanhante. Parabéns e obrigado aí pela sua participação. Bom, chegou a hora de mandar aqui esse alusão especial, né? Para você que tá fazendo aniversário hoje. Comemoramos com você aqui os aniversariantes do dia. Atenção, Abílio Veloso, completando mais um ano de vida hoje. Parabéns, felicidades pra você. A Denilda também no Água Branca. Tem a Adriana Daianino, residencial São Pedro. Quem mais faz aniversário? A Alessandra do Jardim Primavera. Também a Alícia no Nova Pompeia. Ana Amélia no Jaraguá. Parabéns. Angelina Teixeira em Santa Terezinha, parabéns, felicidades. No Planalto, a Benedita tá completando mais um ano de vida hoje. A Cláudia também faz aniversário, parabéns. Ao Cleiton no Monte Líbano. O Clóvis também no Santa Rosa fazendo aniversário. Tem a Daniele Helena em Santa Terezinha. No Matão, Daniele Silva faz aniversário hoje, parabéns. A Diverlene no Monte Líbano e no Garças a Débora Pereira também completando mais um ano de vida. Parabéns, felicidades, muita paz, muita saúde. São os votos aqui, ó, de toda a turma da Onda. Bom dia pra você.
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8: Aqui vem chegando pra cantar na festa da manhã, Ferrugem. Bom dia pra você.

Bom Dalifre, bom dia pra você, faltando 20 pras 11, Davi Quaresma e Gabi, acostumou errado. Mandar um bom dia aqui pro Doca na sintonia. Obrigado pela sua participação, uma ótima semana pra você também, tá? Participe sempre, Juninho, o Juninho dos Ovos aqui, ó, mandando um abraço especial para o irmão Juliano, completando mais um ano de vida hoje, né? Parabéns, felicidades, muita paz, muita saúde. Obrigado aí pela participação, né? Hoje é dia de festa aí, vai ter bolo. Claro que vai ter aquele bolaço aí, né? Coisa boa demais. Deixa eu mandar aqui um beijão pra a Lenice também, tá por aqui na sintonia. A Elisângela Santos também tá fazendo aniversário hoje, ó. Parabéns, felicidades. Serra Verde também, Eliane Ferreira. É, quem mais? Elide também no Algodual fazendo aniversário. Muito obrigado aí pelo carinho, a participação e parabéns. Muita paz, muita saúde. Daqui a pouquinho o papo de novela, hein? Já já, o resumo da sua novela favorita. 10h41, bora com Bruno e Marrone. A festa mais gostosa do seu rádio. Boa semana, semana abençoada. Choram as rosas. 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

0: bom dia pra você, 10h56. Pericles, Ana Castela aqui na programação, Gustavo Lima, Bala Alojada também, Marília Mendonça, Eu Sei de Cor. Fechando aqui mais uma sequência da festa da manhã desta segunda-feira. Vamos com mais previsão atualizar a previsão do tempo e a temperatura pra você agora aqui, ó.
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0: Segunda-feira, começando gostoso a semana, né? A semana, tempo ensolarado neste momento, solzão lá fora, a máxima hoje deve chegar aos 26 graus, pra amanhã, terça-feira, também vai ser de sol, tá? Terça-feira vai ser de sol, sem nuvens nos céus, céu azulzinho, na madrugada vai estar um pouquinho mais quente, mínima de 14 e a máxima de 28 graus. Informações do site climatempo.com.br.
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3: Onda Livre, bom dia pra você, 11 horas, 1 minuto. Por aqui segue Guina Santos até a 1. Bom dia, vamos nessa então. Mandar um beijão aqui, ó, pra Flávia Vila Monteiro, na sintonia com a gente. Obrigado pela participação aqui. Uma ótima segunda-feira pra você, o Henrique do Jaraguá. Tem Yara Brito também, né, no Esplanada. Iria, bom dia pra você, menina. Grazi também, todo o pessoal no Pompeia, Jaqueline por aqui, né? Também curtindo a programação. Boa segunda-feira, semana abençoada aí pra você, pra todo mundo. Ó, daqui a pouquinho tem papo de novela, meio-dia tem Na Onda da Saudade com os clássicos, né, do sertanejo também. Tem a Juliana no Jaraguá, a Caroline também aqui na sintonia. Muito obrigado pela participação sempre, né? Juliana, a Cris também, pessoal, sempre chamando aqui no WhatsApp, mandando beijo para toda a família. Desejando aqui uma ótima semana abençoada para todo mundo, né? Vamos juntos então. Kátia por aqui também, nosso muito obrigado. A Lara também, nosso muito obrigado. Boa segunda-feira. Bom, vamos seguindo então, mandando aqui Menos é Mais e o Pablo, Saudade Conveniente. Mandar um abraço especial aqui também ao Rubens, da sintonia. Tem o Clóvis por aqui também. Boa semana para vocês.

0: livre, tá na onda, tá com tudo. Patrícia e Manuela, chama o Samu aqui na programação da Festa da Manhã pra você. Meio-dia tem Na Onda da Saudade, hein? Com os clássicos do sertanejo. E agora vamos falar da sua novela favorita.
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0: Muito bem, no capítulo de hoje, De Quem Ama Cuida, logo mais, Tiago adormece no sofá da casa de Bruna e Pedro. Carmita se desespera ao constatar que levou um golpe de Edson. Ademir recebe um e-mail anônimo ameaçador e Dora se preocupa. Sueli conta a Adriana que mandou um e-mail anônimo para Ademir, avisando que a vida do advogado se tornará um inferno. Silvana resgata Tiago na casa de Bruna. Otoniel lamenta que o encontro com Elsa não tenha dado certo. Tudo isso e muito mais no capítulo de hoje, no Papo de Novela aqui, ó, pra você, na Festa da Manhã, da novela Quem Ama Cuida. Daqui a pouquinho, quero trazer o Papo de Novela também, o resumo da novela Coração Acelerado. E a gente vai seguindo com muito mais sucessos. Bom dia!
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0: Livre tá na onda, tá com tudo. Jéssica Reis e Luiz Paulo e Léo, Desejo de Amar, aqui na programação, fechando mais uma sequência pra você. Virando intervalo, já já tô de volta com muito mais. Bom dia!
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0: Onda Livre, bom dia pra você, já de volta por aqui, vamos nessa, abrindo mais uma sequência, tá participando das promoções da Onda, se ainda não está, bora fazer a inscrição então pelo site 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Bom dia!

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2: 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Faltando 20 pro meio-dia.
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0: Marcos e Belucci aqui na programação da Festa da Manhã. Tá na onda, tá com tudo. E agora vamos trazer aqui o resumo da novela Coração Acelerado.
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0: E no capítulo de hoje, desta segunda-feira, Xavier é atingido antes que pudesse revelar a verdade a Leandro. Leandro pede ajuda ao delegado Albano. Eduarda, Agrado e João Raul vão até a delegacia apoiar Leandro e acabam chamando a atenção das pessoas. Talita se dirige à delegacia para registrar a situação. Leandro revela a Eduarda sobre a história de Xavier e teme ter se tornado o principal suspeito do crime. Alaor confirma a história de Leandro ao delegado. Rony e Zilá se questionam sobre o que aconteceu com Xavier. Tudo isso e muito mais no capítulo de hoje da novela Coração Acelerado. E você já fica sabendo aqui na programação da Festa da Manhã. Bom dia!
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0: Livre, bom dia. Faltando 9 para o meio-dia.
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2: Existe uma teoria que se chama 90-10, onde uma pessoa tem 90% daquilo que você procura em alguém, só que você foca naqueles 10% que falta. Aí você sai pra rua, se aventura e realmente você encontra aqueles 10%, mas não se deu conta que perdeu os 90%.

0: Onda Livre tá na onda, tá com tudo. Pinguim e Bruna Magalhães, Me Faz Melhor, fechando a festa da manhã desta segunda-feira. De volta amanhã a partir das 9 e depois do intervalo já tem os clássicos do sertanejo. Fique ligado.
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0: Onda Livre, tá na onda, tá com tudo. Começando mais uma edição na Onda da Saudade. Uma ótima segunda-feira pra você, uma ótima semana. Vamos nessa então, viajar no tempo com as melhores que marcaram época, do jeito que você gosta. Claro, com você sempre aqui na sintonia da Onda. Manda aí seu alusão, manda seu beijo também, fique à vontade, né? Vamos começar com Zezé de Camargo e Luciano.
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0: Christian Ralph, Nova York, aqui na programação Na Onda da Saudade, fechando a primeira sequência. Daqui a pouquinho tem muito mais. Já já continua a nossa viagem no tempo com as melhores músicas que marcaram época.
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6: Livre, boa tarde pra você, já de volta por aqui, uma ótima segunda-feira, boa semana pra você, hein? Vamos essa trazendo mais músicas, uma da tarde tem a tarde da onda e assim por diante, a melhor programação da Onda Livre e a qualquer momento tem mais sorteio de mais prêmios na programação. Agora tem Mato Grosso e Matias, boa tarde.

onda tá com tudo, Leandro e Leonardo, doce mistério pra gente recordar aqui, viajar no tempo, e as promoções da onda estão bombando, por isso acesse agora mesmo ondalivre.com.br, siga a Onda Livre no Instagram, @OndaLivreFM, e baixe o aplicativo da onda no seu celular e leve a programação da onda onde você for, né? 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Vamos seguindo com mais sucessos na sua tarde.

0: Onda Livre, tá na onda, tá com tudo, Edson e Hudson, pra finalizar aqui mais uma edição da Onda da Saudade. Acabou por hoje, mas amanhã tem mais a partir do meio-dia. Na sequência vem o Thiago Marquezine, até às 5 da tarde, nesta segunda-feira, trazendo muita música pra você e mais prêmios. Fique ligado e boa sorte nos sorteios. Beijo carinhoso e até amanhã.
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0: Onda Livre, boa tarde. A partir de agora tem eu, Thiago Marquezine.
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0: Uma ótima tarde pra você. Tá no ar mais uma edição da nossa Tarde da Onda. É, chegou, bebê. Bora pra mais uma edição por aqui, sempre com muita música. Você, ouvinte Onda Livre, que fica comigo por aqui até as 5 horas da tarde pra gente curtir juntinho a melhor programação pra você, ouvinte Onda Livre. Daqui a pouquinho já tem Super Onda, tem informação, tem muito alto astral e, claro, muita música pra você. Bora começar a minha primeira dessa tarde no ar, aqui a Tarde da Onda pra você.

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2: Onda Livre, boa tarde, 1h20, já estamos de volta para você com mais Tarde da Onda. Bora que essa tarde tá só começando. Eu tô te esperando para você participar e interagir comigo através do nosso WhatsApp pelo 996494351. Manda o seu boa tarde, o seu abraço, o seu beijo, peça o seu sucesso. Vamos trocar essa ideia deliciosa aqui pelo WhatsApp da Onda, porque hoje é segunda-feira, né? Dia Internacional da Preguiça e da Dieta, mas aqui na Onda a preguiça não tem vez, tudo fica muito mais gostoso, a alegria é em dobro e a programação especialíssima para deixar sua tarde mais animada, fechou? Então bora de Super Onda!
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2: É uma atrás da outra sem parar e a gente vai começar bem demais esta tarde, já curtindo mais sucessos, mas ó, quero convidar você a acessar o nosso site, app, Face ou Insta da Onda, para você participar das melhores promoções, tá bom? 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E bora começar com Marília Mendonça.
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1: Onda Livre, boa tarde, 1h39, esse é Lucas e Igor, Flash aqui na Super Onda pra você. Teve Cristiano Araújo pra matar saudade, Cê Que Sabe Amor, também Jean Giovanni com Bruno e Marrone, Me Faz Te Odiar e o som de Lara, mil versões. Super Onda pra você com duas edições, essa é a primeira que só tá começando. E é claro que eu mando um beijo pra galera que tá comigo aqui no WhatsApp da Onda. Boa tarde, Thiago, tô aqui fazendo faxina, ouvindo a Onda, mandei a minha preguiça pra longe, beijo, sou ouvinte assíduo, adoro vocês, valeu, é minha querida amiga Toninha, beijo pra você, Toninha, é isso aí, viu, segundou com faxina, é o que eu falo, né, segunda-feira é Dia Internacional da Preguiça e da Dieta, mas aqui quem tá de ouvido ligado na Onda, deixa a preguiça de lado com você, Toninha, um beijo carinhoso, viu, obrigado pelo carinho, por estar com a gente aqui na programação. Boa tarde, Thiago, manda abraço aqui pra nós, Laboratório de Prótese na Paula Romeu Protético, é a Wanda Podóloga, é a Turmentia ET, sempre ligados também comigo na tarde da Onda, super beijo pra vocês aí, uma abençoada semana, uma ótima tarde de trabalho a vocês aí em Tietê, viu? Obrigado pelo carinho. Quem mais? Na sintonia, o Robson também, já mandando boa tarde dele por aqui, super abraço também, Robson, obrigado pela sua sintonia, valeu demais, hein? 996494351 é o WhatsApp da Onda pra você participar e interagir comigo. Bora, John Carreiro e Capataz, volta pro meu coração, 1h40, ótima segunda-feira pra você.

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1: Onda Livre, boa tarde. Faltando 15 para as duas.
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0: Onda Livre, boa tarde, 2 horas em ponto. Tiaguinho, pensamentos intrusivos. Teve Gustavo Lima com Luiz Fonso e Vagabundo. E menos é mais champanhe pra gente fechar nossa primeira edição da Super Onda. Fica comigo, o intervalo, você sabe, é muito curto. Na volta já tem mais beijos, prêmios e sucessos pra você. 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
0: Onda Livre, boa tarde. Por aqui segue Thiago Marquezine. Vamos juntos até às 5.
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0: Muito bem, 2:04. Deixa eu mandar um abração especial pra galera que tá comigo aqui no WhatsApp da Onda. Minha amiga Yara. Tarde, Thiago. Uma semana abençoada. Beijos. Valeu, Yara. Super beijo pra você também por aí, viu? Uma semana abençoada pra você e pra toda a família. Beijão, Yara. Obrigado pela sintonia. Deixa eu ver quem mais tá chegando comigo por aqui. Boa tarde, Thiago. Abençoada semana. Tarsila do bairro Paulista. E aí, Tarsi, tudo bem com você? Uma abençoada semana por aí também, viu? Um super beijo no seu coração. Obrigado pela participação.
16: participação, por estar com a gente por aqui no WhatsApp da Onda também. Beijo, beijo, beijo, Tarci. Um beijão todo carinhoso para todo o pessoal aí na Paulista. Minha amiga Sandra Vatti, como estamos, Sandra? Tudo bem com você também? Beijão carinhoso, uma ótima abençoada semana para você, para o maridão, para toda a família, viu, Sandra? Beijo aí. Deixa eu ver quem mais chegou comigo. Alô, Mula. Tarde, meu amigo Thiago, segundou. Bora, né, Mula? Fazer o quê? Força na peruca, mais uma segundona. Um abraço para você, Mula. Obrigado pela participação, uma excelente semana aí também, viu? Dia, boa tarde, Thiago. Marquezine, perdi hora preparando o almoço, dieta rigorosa, cortando legumes e folhas. Bora pra academia, levando a Onda Livre comigo. É isso aí, minha amiga Maria Pereira. Super beijo carinhoso pra você também, viu?

0: Onda Livre, boa tarde, 2h17, Lucas Morato, do jeito que eu tô. Por aqui também o som do Cleiton Romário, Não Namora, Danilo e Davi, Não Mexe Nas Minhas Gavetas. Bora pra mais um intervalo, ó. Eu falei aqui que a Maria Pereira ia pra academia, né? A minha amiga Toninha já escreveu aqui: Thiago, de manhã fiz 40 minutos de caminhada e 20 de bicicleta. É, são os meus exemplos aqui no WhatsApp da Onda, né, Toninha? Beijo pra você, viu? Tamo junto, bora pro intervalo que daqui a pouquinho tem mais. 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
2: Onda Livre, boa tarde, 2h21. Já estamos de volta pra você com mais sucesso aqui na tarde da Onda. Manda um abração aqui pro meu querido amigo Edilei, tá curtindo? E aí, Edilei, como é que estamos? Olha, ele escutou falar aqui que as ouvintes estão indo pra academia. Já mandou aqui, boa tarde, Thiago, eu faço academia, mas é levantamento de copo. Ontem eu fiz 2 fardinhos de Heineken. Não vale nada, hein, Edilei? Tamo junto, um abração pra você aí, viu? O que vale é a intenção, né, Edilei? Não importa qual que é o exercício. Valeu, meu queridão, um abraço, viu? Vamos de Péricles e Ana Castela, simplesmente acontece.

0: Onda Livre, boa tarde, 2h33, pra gente fechar mais uma sequência por aqui com o Som do Sorriso, Ferrugem, Benzadeus, Perdas e Danos, teve também Marcos e Belucci, Domingo de Manhã, Diego e Vitor Hugo, Benjei a Cura. A gente vai pra mais um intervalo, hein? Tem muito mais sucesso vindo por aí. Fica comigo que na volta tem Super Onda.
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0: Barba Livre, boa tarde, 2h37, já estamos de volta pra você e vamos curtir mais uma edição da Super Onda.
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0: Simbora, bora, essa é a segunda edição. Deixa eu mandar um abração especial aqui pro meu querido Júlio César Bueno de São Manuel, sempre participando junto com a gente também, aqui na tarde da Onda em 105,3. Valeu demais o carinho. 996494351 é o WhatsApp da Onda pra você que tá me ouvindo aí. Mandar o seu boa tarde, o seu beijo, o seu abraço, pedir o seu sucesso. Troca uma ideia comigo aqui no WhatsApp da Onda. Manda aqui. Manda alô, Thiago, boa tarde. Tô aqui em casa, tô aqui trabalhando, tô de ouvido ligado na Onda, tô aqui com fulano, com ciclano, que a gente manda aquele beijão especial pra você que tá sintonizado aqui na Onda Livre, hein? Vamos em Kleber e Cauã, mil adjetivos.
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Onda Livre, boa tarde, faltando 15 para as 3, aqui na tarde da Onda, Jorge Matheus com os anjos, hein? Os anjos cantam, teve também Kleber e Cauã, Mil Adjetivos, e essa é a Super Onda com muito mais sucesso aqui na programação, hein? Olha lá, meu querido aqui, Edilei, pare Edilei, tá calor, hein? Dá vontade, hein? Tá mandando foto de duas latinhas de Heineken aqui. Beba com moderação, hein? Se beber, não dirija. Ele mandou aqui a foto, escreveu: como é difícil na academia de segunda-feira. Que vida difícil a minha. Invejado por muitos, hein, Edilei? Sinta-se privilegiado. Um abraço pra você, queridão. Tamo junto. Quem mais? Alô, meu querido Marcelo. Marcelo de Botucatu. Boa tarde, Thiago. É sempre uma delícia escutar a Onda Livre. O programa tá top. Parabéns. Sou de Botucatu, de folga na pizzaria, mas dando um trato na casa e escutando a Onda sempre. Eu só ouço a Onda Livre. Um abraço. Valeu, meu querido Marcelo. Marcelão de Botucatu. Tá de folga da pizzaria hoje, mas tá lá na labuta em casa, né? Folga no trabalho, mas trabalha em casa, né, Marcelo? A vida é assim, fazer o quê? Um abração, viu, meu querido? Muito obrigado aí pela sua audiência, por estar sempre aqui na programação. Força na peruca aí, que é a segunda-feira e a semana só tá começando. Participe sempre com a gente aqui, viu? Um abração pra você, aliás, um beijo pra todo mundo de Botucatu, viu? Eu sei que a Onda Livre sempre tá de ouvido ligado aí, a turma tá curtindo aí, tem audiência boa em Botucatu. Muito obrigado pela audiência de toda a turma lá em Botucatu, representada aqui pelo nosso querido Marcelo, que tá na programação curtindo com a gente. Aquele abraço! E bora de música, que por aqui não para, hein? Tem Bruno e Barreto, Texana 37!

0: Onda Livre, boa tarde, 2h55 aqui na programação da nossa Super Onda, hein? Sucesso com Ferrugem, Arrependidaço, Daniel com Maiara e Maraíza, que dure para sempre. Bruno de Barreto, Texana 37, é a Super Onda pra você. Que delícia, hein? Deixa eu mandar um abração aqui pra Alessandra Roma, sempre na sintonia com a gente também. Alô, minha querida Ivone, da Rua 10, da Balbo. Fala, Ivone. Beijão carinhoso pra você aí, viu? Obrigado pelo carinho por estar com a gente. O Heitor também curtindo a tarde da Onda. Tamo junto! É a galera ligadaça chegando, participando comigo pelo WhatsApp da Onda. Só tá faltando você. Cadê sua mensagem pro 99649-4351? Manda o seu boa tarde, manda o seu beijo, manda o seu nominho aqui, você que tá aí curtindo a programação, pra eu poder mandar um alô especial pra você, beleza? Agora tem Bia Frazo na Super Onda. Imperfeita!
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0: Onda Livre, boa tarde, 3:08.
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0: Inutilmente aqui na Tarde da Onda. Pra você também teve Marília Mendonça, Muito Estranho, Felipe Rodrigo, Ignora, Leonardo, Deu Medo, com as melhores músicas pra você na Super Onda, que por aqui não para, hein? Vamos curtir agora Jadson e Jadson, Planos Impossíveis.
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0: Onda Livre, boa tarde, 3:27. Essa é a boiadeira da Castela. Olha onde eu tô pra fechar mais uma edição da Super Onda pra você. Teve também Marvila, Nike, Shortinho e a Super Onda que fica por aqui. Lembrando que são sempre duas edições em todas as tardes pra você que tá ligado comigo aqui em 105,3. Seguinte, vamos fazer um intervalo muito rápido. Fica comigo que a tarde da Onda volta já. E agora tem informação.
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0: E dados do 20º Anuário Brasileiro de Segurança Pública mostram que os roubos e furtos de celulares caíram no Brasil no ano passado. Apesar da boa notícia, não há muito o que comemorar. É que mesmo que com uma queda de quase 8% em relação aos registros de 2024, o total de celulares levados por criminosos em 2025 somou 830.890 ocorrências. Em outras palavras, significa que na média 95 aparelhos são roubados e furtados por hora no país. Entre as cidades com as maiores taxas, 14 são capitais. São Luís do Maranhão lidera o ranking nacional com maiores taxas de roubo e furto de celular por 100 mil habitantes, 1.517. Depois aparece Belém, capital do Pará, com 1.485, e São Paulo, que registrou no ano passado 1.390 roubos e furtos de celulares por 100 mil habitantes. Completam a lista das 10 cidades onde o crime é mais frequente: Salvador e Lauro de Freitas, na Bahia, Porto Velho, em Rondônia, Manaus, no Amazonas, Olinda, em Pernambuco, Ananindeuá, no Pará, e também Teresina, no Piauí.
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0: Onda Livre, boa tarde, 3h32, estamos de volta pra você, embora pra mais uma sequência. Segundo, deixa de lado a preguiça, vamos no ânimo, vamos curtindo muito mais músicas, fica comigo, tá? Que até às 5 horas a gente tá juntos por aqui na programação da Tarde da Onda e fica tudo muito mais gostoso com você ligado comigo por aqui. Obrigado pelo carinho da sua audiência, você que dá uma carona pra onda aí no seu carro, tá nos levando com você, muito obrigado, seja bem-vindo, essa é a Onda Livre, tá na onda, tá com tudo. Vamos de Sammy Rico, Estrada da Vida.
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0: 3h33.

Livre, boa tarde. Faltando 15 para as 4. Humberto e Ronaldo, Jorge e Matheus, romance. Lembra dessa? É, teve Fala Mansa para você, mas no dia de sol, Belo Transas. Essa novela, especialmente lá pro meu caro querido amigo João Carlos de Areópolis. Sei que tá sempre ligadaço aqui na programação, né, João? Um abraço para você aí, viu? Sami Rico por aqui também, com Zezé de Camargo, Estrada da Vida. E assim a gente segue a estrada da programação na Tarde da Onda. Deixa eu mandar um abração aqui. Boa tarde, Thiago Marquezine. Tudo bem? Excelente tarde abençoada de segunda-feira, segundou. Hoje é dia 27 de julho, é a última segunda-feira do mês de julho, então desejo a você um bom trabalho. Valeu, meu caro, querido Michel Góes, tá sempre ligadaço com a gente por aqui, na programação, sempre participando, interagindo no WhatsApp da Onda, é assim que a gente gosta, hein? 996494351. Fique comigo que por aqui a música não para, tem Kaique, Coração Não É de Aço.

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0: 6h58, esse é Safadão com Rei Vaqueiro, Displicente. Por aqui também, Elis Just, Cowboy de Rodeio, Lauana Prado, Escrito nas Estrelas e o Som do Kaique, Coração Não É de Aço. Aqui a gente fecha mais uma hora pra você. Tem muito mais músicas vindo por aí. Eu disse que era até às 5, então nós estamos com o nosso encontro marcadíssimo por aqui pra durar até às 5 horas da tarde, com você interagindo e participando comigo, tá bom? Rapidíssimo break, eu volto já. 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
6: E aí, tudo bem? Já estamos de volta, são 4:02 e você está na Onda Livre. Tá na onda, tá com tudo? 4:02, olha a hora aí, segunda-feira, 27 de julho de 2026. Vamos em frente, seguindo para essa segunda-feira maravilhosa com você ligado aqui na Onda. Deixa eu mandar um beijão para minha amiga Aretuza, tá aqui no WhatsApp da Onda, já deixou boa tarde dela também. Tudo bem, Tuza? Beijo para você aí, viu? Obrigado pela sua participação também de todas as tardes ligada aqui comigo na programação. Mandar um abração aqui pro meu querido amigo Sidão, Sidão Uber, Sidão Muniz, tá aí rodando por Piracicaba. O som da onda, né? Um abraço pra você, Sidão, obrigado pela participação, aliás, um abraço pra todos os Ubers, motoristas de aplicativo no geral, né? Todos os taxistas também, ou só simplesmente você que tá aí se deslocando por Piracicaba, tá indo resolver alguma coisa. Obrigado pela sua audiência e por estar conosco aqui na onda, hein? Vamos de mais sucesso, que aqui a música não para, tem Gustavo Lima, Retrovisor.
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0: Pinguim com Bruna Magalhães, me faz melhor. Bora fechar mais uma sequência, né? Dessa tarde deliciosa, maravilhosa de segunda-feira, que eu vou fazer mais um rápido intervalo, tá? Mas fica comigo que nossa última sequência da tarde da onda é logo ali, depois do break pra você. Não sai da onda!
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8: Onda Livre, boa tarde, 4h22, estamos de volta pra você. Bora pra nossa última sequência, a tarde da onda que vai até as 5. Já já tem Sheba Show chegando pra comandar tudo no rancho pra você. Quem canta agora é Matheus e Cauã, Lauana Prado, Admita.
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8: 4h22.

7h04 aqui na tarde da onda, pra gente seguir com muito mais sucesso delas, Patrícia e Manoela, chama o Samu. Teve também Davi Quaresma com Gabi, Acostumou Errado, Matheus e Cauã, admita que você tá curtindo a melhor programação, né? Só aqui na Onda Livre, com muito mais sucesso pra você, muitos prêmios, então vai lá pro nosso site, app, Face ou Insta, inscreva-se pra você concorrer as melhores promoções que estão aqui na Onda, viu? 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Bora demais, tem Zezé de Camargo e Luciano, Sufocado.

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1: 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Eu acho.

Onda Livre, boa tarde, 4h41, Henrique e Juliano, mais amor e menos drama. Para aqueles anos, time libertando, Zezé de Camargo e Luciano também, sufocando. Últimos preparativos, tem Xé Baixô chegando para comandar o rancho da onda. Agora vamos nessa, essa música é linda, presta atenção na letra dela. Lara, mil versões, 4h41.

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2: Onda Livre, boa tarde, 4h54. Menos é mais, Pablo Inconveniente. Pra fechar na tarde da onda por aqui, teve pra você de Brito e Samuel, Romance Rosa, o som do Max Oliver, Meus Braços também, Lara, Mil Versões. Quanto sucesso nessa tarde maravilhosa, curtimos juntos, hein? Quero agradecer demais seu carinho, a sua companhia em mais uma tarde da onda maravilhosa. Segunda-feira, semana ainda só começando, né? Temos uma semana recheada de encontros aí pela frente, amanhã ainda é só terça-feira. Convido você a continuar na sintonia aqui da Onda Livre, participando, inclusive, interagindo pelo WhatsApp da Onda no 996494351. 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Combinado? Sheba Show vem aí, com o Rancho da Onda na sequência. O nosso encontro amanhã, 1h da tarde, eu te espero por aqui. Beijo carinhoso, bom restinho de segunda, bom trabalho, Sheba Show, e até amanhã.
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16: Olá, livre meus compadre, 4:58. Cheguemos, meus amigos, meus companheiros, meus patrão, meus amigos, brutalidade máxima por aqui, mais uma edição deste nosso Rancho da Onda, segunda-feira, 27 do mês do julho. É hora de laçar mosquito com linha de pesca por aqui, hein? Hora de trazer as minhocas antigas no programa. Grosso que nem pescoço de baleia, meu patrão, e com os nossos amigos do Jardim São Pedro Mercados, fica aí muito mais melhor de mão, né? Porteira, ela vai abrir, tá começando tudo de novo, mais uma edição, aqui não é calango que pensa que é dinossauro, não, rapaz.

0: Tá troteando com o nosso rancho, né, rapaz? As minha moda. Lucas Igor Fresh, teve Chitão, mas o Chororó e as Vidências por aqui, rapaz. O nosso rancho da onda. 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Aí sim, brutalidade máxima. Meu companheiro, vamos trazer mais informação, bora lá.
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0: Previsão do tempo pra voz Missê. Previsão pra terça-feira já, né? Vai ser a terça-feira de sol, o dia todo sem nuvem no céu e a noite de tempo aberto, ainda sem nuvens, até porque fechada é porta de convento, né? Mínima da madrugada 14 graus e a máxima 28 graus, Piracicaba, São Pedro e região, de acordo com informações dos nossos companheiros, amigos do site Clima Tempo, compadre.
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0: Onda Livre, compadre, 5:19, bruto do bruto, tanto que é bom nós estar porzendo com vocês nesta segunda-feira, 27 no mês do julho, daqui a pouquinho tem mais informação, vamos trazer informação da rodada do Brasileirão do Brasil, né? 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Agora tá chegando mais cantiga, cantiga pra você orvalhar os olhos. César Menotti, mais um Fabiano.

0: Fala Livre, compadre, 5:33, rapaz, não é só terminar, Fernando, Fabiano e o Panda aqui na hora, teve Léo Chaves também, Henrique, o Juliano e os Retrato, Fred e o Fabrício, te amar é meu talento, né, creminho? No nosso rancho é as minhocas antigas pra você apreciar, pode pedir a sua também, 19996494351, pode participar aqui diretamente também no nosso estragão, arroba Onda Livre FM, ou então arroba Sheba Show, pode pedir a sua cantiga, pode mandar o seu alôzão, tamo junto, e até às 8, Bruto do Bruno. 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
0: 5:37, bastarde.
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0: Dá livre, compadre, 5:38, meu patrão, já estamos de volta, lembrando que às 6 horas tem a Ave Maria do Rancho, né? Abraçar o pessoal que tá curtindo aqui, a Soraya também, no Piracicaminim, lá no bairro Arto, tá o meu amigo Eduardo, fala Eduardão, um abraço pra você, a Odete também, obrigado aí pelo carinho, viu? Pessoal todo que participa com a gente também no Piracicaminim, tá lá o Sérgio, o Pedro, o Elias, já esperando aqui a Ave Maria do Rancho, todo mundo, né? Vamos trazer mais cantiga nesse momento. Tem Marília Mendonça pra você.

0: Onda Livre, compadre, faltando 5 minutos para 6 horas, Jorge Matheus, e depois do intervalo, Ave Maria do Ram.
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0: Valeu, 5:57, boa tarde.
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0: Onda Livre, meus compadres, tá na onda, tá com tudo. 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
0: Valeu, meus patrão, Ave Maria do Rancho da Onda chegando por aqui.
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0: Sul. Onda Livre, compadre, 6:15, Césio Paulinho, Zé Filipe, aqui na Onda, Morto de Saudade Sua, com os nossos amigos do Jardim São Pedro Supermercados. Daqui a pouquinho vou falar das marmitas ultra congeladas, que tá um sucesso no Jardim São Pedro. E depois do intervalo, rapaz, aí vem o truco do rancho, já sabe que a gente vai fazer barba de lobisomem por aqui, né?
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3: Programa 6:17 noite.
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10: Ó bem, cabocada, 6:21, é hora de trazer o 7 ouro no nosso Truco do Rancho, tá preparado aí? Bora lá então, Gustavo Lima por aqui.
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1: Existe uma teoria que se chama 90-10, onde uma pessoa tem 90% daquilo que você procura em alguém, só que você foca naqueles 10% que falta. Aí você sai pra rua, se aventura e realmente você encontra aqueles 10%, mas não se deu conta que perdeu os 90%.

0: No 25 para 7, Zezé do Camargo, irmão da Lua e o companheiro das estrelas, nosso zap de hoje no Truco do Rancho. Amanhã tem mais trucada aqui.
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onda aí, meus compadres, tá na onda, tá com tudo, menino. 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

0: Tá livre, compadre. Rico Rene, filha, aqui no nosso rancho com os nossos amigos do Jardim São Pedro Mercado, sempre patrocinador oficial aqui do programa, rapaz. Já que nós volta abrindo mais uma hora por aqui.
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0: Valeu, meus patrão, e a voz do Brasil será retransmitida a partir das 8 da noite aqui na Onda, compadre.
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0: Olá, Livre Compadre, falta 25 minutos para as 8 aí, hein, Brutudo Bruto? Continua aí, grudado, que nem dedo de pato, hein? Que nem carrapato no rio de potrinho. Vamos firme aqui. 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Boa, Bruto do Bruto. Por aqui nós vai prosseguindo, cheio de companheiro bom, ó. Pessoal curtindo, meu amigo Eduardo Rodrigues, na Sintoniagem, os amigos lá da Estratégia, obrigado aí pelo carinho, também, né? Meu amigo Caio, Sérgio, Pedro, os amigos lá do Seu Gin, no Jardim São Pedro tem o Seu Gin também. Se beber, não dirige, hein? O Gin premiado no Londres. Turma do Seu Gin. Agora, neste momento, tem mais cantiga chegando. É o Vini Drummond, bora apreciar.

0: Vamos ali, brincou, padre, findando as labutas por aqui, bruto do bruto, claro que tem de saideira, agradecendo os amigos do Jardim São Pedro Supermercados, patrocinador oficial aqui do nosso programa. Amanhã estaremos de volta bem cedinho, a partir das 5 da manhã, tem o nosso Memória Sertaneja por aqui, se Deus nosso Senhor Jesus Cristo assim abençoar e permitir também. Saideira pra vocês, valeu turma, até amanhã.
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0: Maracanã empataram em 1-1. Grêmio também fez o mesmo resultado com o Fluminense, 0-0 para Bragantino e Curitiba. O Atlético Mineiro venceu o Palmeiras por 2-1 e o Remo venceu o Vitória da Bahia por 2-0. Palmeiras tinha 7 pontos de diferença para o Flamengo. Com a sua derrota, abriria ao Flamengo a oportunidade de diminuir bastante caso o Flamengo vencesse o São Paulo, mas não aconteceu. 1-1, o Flamengo apenas tira um ponto, portanto agora o Palmeiras tem 6 pontos de vantagem em relação ao Flamengo, que tem um jogo a menos na competição, um jogo contra o Mirassol ainda a ser marcado pela Confederação Brasileira de Futebol.
1: Não temos mais tempo, o repórter nacional fica por aqui, a gente volta amanhã, uma ótima noite para você, tchau, tchau. 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
1: Em Brasília, 19 horas.
0: 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As notícias do governo federal que movimentaram o país no dia de hoje.
2: Olá, boa noite.
1: Boa noite para você que nos acompanha em todo o país.
2: Segunda-feira, 27 de julho de 2026.
1: Vamos aos destaques do dia.
2: Estatuto da Igualdade Racial completa 16 anos.
1: Um marco legal no fornecimento de direitos e geração de oportunidades.
2: E quem conversa com a gente sobre os avanços da lei é Bárbara Oliveira, secretária executiva do Ministério da Igualdade Racial.
3: O estatuto, ele fez um processo de trazer como responsabilidade para o Estado brasileiro a obrigação de enfrentar o racismo nas suas políticas, nas suas ações.
1: Proteção no ar.
2: Na hora de escolher o que as crianças assistem e jogam, a classificação indicativa é a maior aliada de pais e responsáveis.
4: A classificação indicativa leva em conta se a produção exibe cenas de violência, se há conteúdo sexual ou de nudez, ou se faz uso ou referência a drogas lícitas e ilícitas.
1: Cultura.
2: Teatro Amazonas em Manaus e o Teatro da Paz em Belém são reconhecidos como patrimônio cultural do mundo. Luana Karen.
5: Os teatros passam a figurar juntos na lista do patrimônio mundial cultural da Unesco, com o nome Teatros da Amazônia.
1: Hoje na apresentação da Voz do Brasil, Mariana Jungmann e Luciano Seixas.
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1: Brasil e Coreia do Sul assinaram 5 memorandos de cooperação nas áreas de educação, energia, tecnologia industrial, atividades espaciais e esportes.
2: Os documentos foram assinados durante a visita do presidente sul-coreano Lee Jae-myung ao Brasil.
1: Os dois países vão fortalecer a cooperação em atividades espaciais pacíficas, biocombustíveis e energia limpa, intercâmbio entre universidades e atletas e incentivo à pesquisa e inovação.
2: Brasil e Coreia do Sul também retomaram as negociações para um acordo comercial entre o país asiático e o Mercosul.
1: Em 2025, o intercâmbio comercial entre os dois países chegou a 11 bilhões de dólares. O Brasil também abriga a maior comunidade coreana na América Latina.
2: A campanha Julho Verde chama a atenção para a importância do diagnóstico precoce do câncer de cabeça e pescoço.
1: Feridas na boca que não cicatrizam, rouquidão persistente e caroços no pescoço são alguns dos sinais que não devem ser ignorados.
2: Saiba como prevenir a doença na reportagem.
6: Uma ferida na boca que não cicatriza, rouquidão prolongada ou um caroço no pescoço. Sintomas que muitas vezes são ignorados, mas que podem ser sinais de alerta para o câncer de cabeça e pescoço. Foi o que aconteceu com a aposentada Karina Oliveira Souto, de Brasília. Hoje, em tratamento, ela transforma a própria experiência em um alerta para que outras pessoas não adiem a procura por atendimento.
7: O câncer não espera. Hoje, quanto mais você descobrir esse diagnóstico mais rápido, melhor sua chance de cura.
6: Segundo o INCA, o Instituto Nacional de Câncer, o Brasil deve registrar mais de 780 mil novos casos de câncer por ano até 2028. Desse total, cerca de 40 mil serão de câncer de cabeça e pescoço. O problema é que a maioria ainda é diagnosticada tardiamente. E é justamente para mudar essa realidade que a campanha Julho Verde reforça um alerta. Identificar os sintomas cedo pode aumentar as chances de cura. O câncer de cabeça e pescoço reúne tumores que atingem regiões como boca, garganta, laringe, nariz, tireoide e pele da face e do pescoço. Entre os principais fatores de risco estão o tabagismo, o consumo de bebidas alcoólicas e a infecção persistente pelo HPV. Quando descoberto precocemente, as chances de sucesso do tratamento aumentam e o risco de sequelas diminui, explica Isabela Costa Santos, chefe substituto alta do setor de cirurgia de cabeça e pescoço do INCA.
8: É importante a gente entender que quanto mais cedo essa doença é diagnosticada, melhores são os resultados. Em qualquer lugar do mundo, se você pode tratar um tumor no estágio inicial, nós estamos falando de índices de cura muito melhores, né? E altos.
6: A prevenção passa por hábitos saudáveis, alimentação equilibrada, higiene bucal, prática de atividade física, proteção contra o sol e vacinação contra o HPV, oferecida pelo SUS para crianças e adolescentes na faixa indicada pelo Programa Nacional de Imunizações. E a vacinação é um grande aliado no combate à doença, destaca o secretário de Atenção Especializada à Saúde do Ministério da Saúde, Mozart Júlio Tabosa Salles.
9: Então, a vacinação contra HPV é fundamental para a prevenção do câncer de cabeça e pescoço, fundamental das doenças laringeais. Precisamos trabalhar isso.

0: E o Ministério da Saúde publicou portaria que define os 18 medicamentos oncológicos considerados de altíssimo custo para oferta no Sistema Único de Saúde.
1: A relação abrange fármacos para tratamento de diversos tipos de câncer, como o de mama, pulmão, gástrico, ovário, medula óssea e a leucemia.
0: A medida determina a forma como o medicamento será apresentado e os critérios analisados para definição de altíssimo custo.
1: A estratégia prioriza a economia em escala e a garantia de acesso aos medicamentos já incorporados pela Comissão Nacional de Incorporação de Tecnologias no Sistema Único de Saúde.
0: Julho é um mês com datas importantes para a luta racial no Brasil.
1: No último sábado, dia 25, foi comemorado o Dia Internacional da Mulher Negra, Latino-Americana e Caribenha.
0: E no dia 20, o Estatuto da Igualdade Racial completou 16 anos.
1: O Estatuto estabeleceu em lei uma série de diretrizes para a condução das políticas públicas de combate ao racismo e de redução das desigualdades raciais no país.
0: E hoje nós conversamos mais cedo com a secretária executiva do Ministério da Igualdade Racial, Bárbara Oliveira Souza, sobre esse marco. Vamos acompanhar.
1: Olá, secretária, bem-vinda à Voz do Brasil. Olha, a gente queria começar então falando do Estatuto da Igualdade Racial, que está completando 16 anos, e queria que a senhora trouxesse para a gente então quais são os principais avanços desde a criação da lei, o que, que ela trouxe aí de inovação.
2: Não, perfeito. Bom, o Estatuto da Igualdade Racial é uma grande conquista nossa, né? Que está completando agora em julho 16 anos de vigência. Então, com muita alegria, Mariana Jungmann e Luciano Seixas, nós do Ministério da Igualdade Racial agradecemos muito por esse convite para dialogar sobre esse marco fundamental para a política de igualdade racial do Brasil. E o Estatuto, ele fez um processo de trazer como responsabilidade para o Estado brasileiro a obrigação de enfrentar o racismo nas suas políticas, nas suas ações. E conseguiu construir base sólida para que a gente tivesse um processo de amadurecimento das ações afirmativas nas universidades e na educação superior, como hoje temos, e temos diversos avanços, né, a partir dessa lei. Como temos também as ações afirmativas nos concursos públicos, que também tem gerado muito resultado, além de políticas públicas transversais na saúde, na educação, na cultura, no trabalho e na moradia, para de fato superar o racismo estrutural e promover a igualdade racial no Brasil, que é algo tão central. A gente tem alguns resultados, estava falando da lei de cotas, como, por exemplo, uma ampla presença hoje de estudantes negros e negras nas universidades. São mais de 4 milhões de estudantes que ocupam universidades públicas e privadas no Brasil. Isso é um avanço se a gente pensa os dados estatísticos em relação aos anos 2000, né? Quando apenas 2% da população negra estava na universidade.
0: Bom, secretária, a senhora citou aí as questões de cotas, vale para a educação, vale também para o trabalho. Na verdade, o Estatuto da Igualdade Racial reúne direitos em diversas áreas, né? Educação, trabalho, também saúde, na cultura. Na prática, como é que ele impacta a vida da população brasileira?
2: Não, perfeito. O Estatuto, ele orienta as políticas de igualdade racial e traz alguns aspectos que são centrais para a forma como a gente se organiza no governo federal e também em articulação com governos estaduais e municipais para implementar essa política. E traz alguns princípios, como por exemplo, da transversalidade. Então, ele prevê essa articulação com os vários ministérios que executam ações voltadas para a igualdade racial e para a superação do racismo.
1: A gente está falando aí de 16 anos da construção dessa política, a senhora mencionou políticas afirmativas também, mas apesar disso a gente ainda continua precisando trabalhar em torno da redução das desigualdades raciais, né, que são uma realidade no país. Quais são os maiores desafios que a senhora considera para que os direitos previstos no Estatuto realmente se tornem uma realidade e se tornem presentes mesmo?
2: Essa pergunta, Mariana, agradeço muito. Eu acho que ela é chave para a gente avaliar o porquê que a política de igualdade racial ainda é muito importante no Brasil hoje. A gente tem avanços fundamentais em marcos legais, temos uma política nacional estruturada, temos o Sistema Nacional de Promoção da Igualdade Racial, que leva essa política para governos estaduais e municipais, mas uma conquista, inclusive, do Estatuto da Igualdade Racial, é ele quem cria

0: O SUS, né, nosso SUS da Igualdade Racial, que é o SINAPI, e que hoje está presente nos 27 estados da federação e em quase 500 municípios. Vou começar por esse ponto, porque é um ponto que demonstra avanço, mas demonstra também desafio, né, que é o foco da sua pergunta, e por que que é importante a gente avançar nisso. É fundamental que a gente busque incrementar e capilarizar cada vez mais essa política e avançar em mais estados e municípios. Está em curso uma. Foi julgada, né? E está em curso a elaboração da resposta a ela, a DPF Vidas Negras, a DPF 973, que obriga o governo federal a atualizar o segundo Plano Nacional de Promoção da Igualdade Racial. A gente vem trabalhando nisso né, ativamente, e, obviamente, a gente vem também destacando a importância de que estados e municípios também sejam envolvidos nessa obrigação de fazer dessa ação, pela importância da gente federalizar essa política. Então, é um desafio que a gente ainda tem, temos um avanço importante, estamos nos 27 estados, mas precisamos, de fato, avançar e capilarizar essa política no Brasil. Outro ponto é que os dados socioeconômicos, de segurança pública, são muitas as dimensões que ainda demonstram que, mesmo tendo avançado muitíssimo, e de fato há na história, né, ao longo da história, um incremento importante na política de igualdade racial no Brasil, é possível a gente avaliar que ainda há muito o que fazer. E os dados que foram publicados recentemente do Fórum Brasileiro de Segurança Pública e do Atlas da Violência, por exemplo, pegando apenas um aspecto, demonstram a relevância da gente avançar na política de igualdade racial para enfrentar esse racismo que toca a vida das pessoas, que toca o cotidiano das pessoas. 83% das vítimas de morte decorrentes de intervenções policiais no Brasil são pessoas negras. E o jovem negro tem 3 vezes mais chance de ser vítima de homicídio no Brasil do que o jovem não negro. Então, essa inequidade tão presente nas famílias, nas mães, né, ela precisa ser enfrentada. E esse enfrentamento, ele também tem algo estruturante para guiar a nossa política de igualdade racial. O Estatuto da Igualdade Racial, ele fortalece isso, e obviamente os dados socioeconômicos, sociais do Brasil, eles são um chamariz para a importância da gente priorizar de forma central a relevância da política de igualdade racial e do enfrentamento ao racismo no nosso, na nossa atuação no Estado brasileiro.
1: Muito bem, nós conversamos com a secretária executiva do Ministério da Igualdade Racial, Bárbara Oliveira Souza. Muito obrigado, secretária, por sua presença aqui na Voz do Brasil.
0: Eu que agradeço, Luciano Seixas, agradeço muito, Mariana Jungmann, por esse espaço dedicado aqui ao Ministério da Igualdade Racial.
2: E é importante a gente destacar os principais canais de denúncia para crimes raciais no país.
1: Caso você viva ou presencie um ato de racismo ou injúria racial, é possível fazer a denúncia por meio do Disque 100, canal de direitos humanos do governo federal.
2: Ou pela plataforma Fala BR, que reúne as ouvidorias também do governo federal.
1: E é sempre bom lembrar que racismo é crime, portanto, pode ser denunciado em delegacias de polícia e para o Ministério Público.
2: Também responsáveis. Vocês já repararam naquele selinho colorido que aparece antes dos desenhos, filmes e jogos de celular? Aquilo ali é a classificação indicativa, uma ajuda de ouro para você saber o que é seguro para a idade do seu filho.
1: Na hora de saber se um filme, desenho ou jogo eletrônico é recomendado para crianças e adolescentes, a classificação indicativa funciona como um instrumento para proteger os jovens de conteúdos impróprios em cada fase do desenvolvimento.
3: A dona de casa, Natália da Silva, tem 4 filhos. Durante o dia, eles estudam, brincam, praticam esportes e fazem atividades ao ar livre. E em alguns momentos, também assistem televisão. Natália conta que o acesso às telas é monitorado por ela, que observa cada conteúdo escolhido.
4: Filmes eu vejo antes. Desenho eu costumo sentar para assistir com elas mesmo. Muitas vezes eles mesmos vêm e conversam com a gente sobre o que tem no desenho, sobre curiosidades que eles viram. Mas assim, sempre observando a classificação indicativa. alternativa de filmes e desenhos.
3: Para orientar a Natália e outros pais na hora de escolher o que é apropriado para os filhos assistirem, existe a classificação indicativa. A informação estabelece a idade recomendada para programas, filmes e até mesmo eventos culturais exibidos em público. Como explica o coordenador de políticas de classificação indicativa audiovisual, Eduardo Nepomuceno.
5: A classificação indicativa é uma informação para as famílias a respeito dos conteúdos presentes nas obras audiovisuais, nos espetáculos públicos, né? Nos streamings, nas TVs a cabo, TV por assinatura, no cinema e nos aplicativos e jogos.
3: A classificação indicativa leva em conta se a produção exibe cenas de violência, se há conteúdo sexual ou de nudez, ou se faz uso ou referência a drogas lícitas e ilícitas. Também observa se há linguagem ofensiva ou situações que possam causar medo ou forte impacto emocional. A partir da identificação desses elementos, é definida a faixa etária adequada para cada fase do desenvolvimento, como destaca o coordenador de políticas de classificação indicativa audiovisual, Eduardo Nepomuceno.
5: Cada um desses grandes eixos tem critérios específicos para cada faixa etária. Em razão desses conteúdos identificados, é que a gente consegue chegar numa faixa etária indicada para cada momento do desenvolvimento das crianças e dos adolescentes.
3: A classificação indicativa de obras audiovisuais funciona como um instrumento de proteção aos direitos de crianças e adolescentes. A neuropsicóloga Renata Nunes destaca como a indicação da idade tem a ver com a compreensão da criança em certas fases da infância.
6: Elas são orientadas por essas fases do desenvolvimento, para que ela não tenha acesso a conteúdos que ela ainda não está pronta emocionalmente, mas isso tudo não precisa ser inflexível. Os pais precisam entender quem são seus filhos.
3: Para avaliar qual a classificação indicativa de uma obra do circuito comercial, é atribuída uma faixa etária. Além disso, há uma mensagem que diz os principais temas presentes na obra. Para vídeos disponíveis em plataformas de streaming, a própria plataforma realiza a autoclassificação seguindo os parâmetros estabelecidos. Reportagem Márcia Fernandes.
2: Hoje o Brasil conquistou um novo reconhecimento internacional para a cultura.
1: O Teatro Amazonas em Manaus e o Teatro da Paz em Belém passaram a integrar a lista do Patrimônio Mundial da Unesco.
2: Com isso, o país chega a 26 bens reconhecidos pela organização.
1: Os dois monumentos eram tombados pelo Instituto do Patrimônio Histórico e Artístico Nacional, o IFAM, desde os anos 1960.
2: Conheça um pouco da história desses dois monumentos na reportagem de Luana Karen.
7: Foi durante o ciclo da borracha, período em que a extração do látex deu impulso para um grande crescimento econômico da região norte, que surgiram os teatros Amazonas, em Manaus, e da Paz, em Belém. Era fim do século XIX e a riqueza produzida pelo chamado ouro branco despertou nas elites da época o desejo de reproduzir no coração da maior floresta tropical do mundo o requinte das grandes capitais europeias. Primeiro veio o Teatro da Paz, em 1878. Inspirado na arquitetura neoclássica italiana, tornou-se símbolo da prosperidade da capital paraense, então principal porta de saída da borracha para o mundo. Quase duas décadas depois, em 1896, foi a vez do Teatro Amazonas abrir as portas em Manaus. De estilo renascentista, o edifício preserva até hoje parte da arquitetura e decoração originais. Embora inspirados na estética europeia, os dois monumentos incorporaram referências amazônicas, pinturas, madeiras nobres e elementos decorativos da região. Ajudam a contar a história do encontro entre a cultura local e as influências trazidas do outro lado do Atlântico. O compositor brasileiro Carlos Gomes chegou a se apresentar no Teatro da Paz, mas não conseguiu ver o Amazonas inaugurado. Morreu três meses antes, sendo homenageado na pintura que representa a ópera, no teto do Teatro Manauara. Aliás, marcados pelos concertos clássicos, apresentações de balé e óperas, os espaços também se abriram à cultura popular. Nomes como Milton Nascimento e Roger Waters passaram pelo Amazonas, que recebeu até uma visita inusitada em 1997 das Spice Girls, no auge da carreira. Mais de um século depois de terem sido erguidos como símbolos da riqueza da borracha, os teatros da Amazônia ganharam um novo significado, o de patrimônio de toda a humanidade. O presidente do IFAM, o Instituto do Patrimônio Histórico e Artístico Nacional, Davidson Guzmão, destacou que a medida também é um reconhecimento da cultura produzida pela região amazônica.
8: A Amazônia, para além do paradigma do meio ambiente e do patrimônio natural, é também reconhecida pela sua produção cultural, pela sua produção artística e pelos circuitos culturais que os teatros engendram.
7: Os teatros Amazonas e da Paz foram tombados pelo IFAM na década de 1960. Agora passam a figurar juntos na lista do Patrimônio Mundial Cultural da Unesco, a Organização das Nações Unidas para a Educação, a Ciência e a Cultura, com o nome Teatros da Amazônia. Com isso, o Brasil passa a contar com 26 sítios inscritos na lista. Reportagem Luana Karen.
1: A Defesa Civil Nacional segue prestando apoio humanitário aos municípios do interior de São Paulo. A região foi atingida por fortes chuvas na última sexta-feira, dia 24.
2: No sábado, foi reconhecida a situação de emergência dos municípios de Taquaritinga, Ribeirão Preto e Dumont.
1: Com a medida, as prefeituras podem solicitar recursos federais para ações de socorro, assistência humanitária à população afetada e recuperação das áreas atingidas.
2: Foram realizadas também visitas aos municípios de Guariba e Dumont para levantamento dos danos.
1: O diretor do Departamento de Assistência Humanitária do Ministério da Integração e do Desenvolvimento Regional, Wesley de Almeida Felinto, deu detalhes da ação.
9: Conseguimos depois ao município de Guariba, o mais afetado da região, e sentamos com a Defesa Civil do município para iniciarmos o processo de reconhecimento federal e as orientações junto ao setor de engenharia e inspeções em campo para orientação quanto às ações de assistência humanitária, restabelecimento dos serviços essenciais e recuperação. Neste momento, a gente se encontra no município de Dumont, finalizando também o reconhecimento federal para posterior envio à Defesa Civil Estadual de São Paulo, e a equipe de engenharia está em campo visitando ainda algumas áreas afetadas no município de Dumont.
2: E um alerta pelo celular informa se onde você vive corre algum risco de evento climático intenso, sejam chuvas ou incêndios.
1: Com esse aviso, é possível se prevenir contra desastres.
10: A Defesa Civil Nacional oferece um serviço gratuito para envio de alertas sobre situações de emergência diretamente ao celular. As mensagens podem avisar sobre chuvas intensas, alagamentos, deslizamentos de terra, incêndios florestais, tornados e outros riscos. O cadastro pode ser feito por SMS, WhatsApp ou Telegram. Para receber por mensagem, basta enviar o CEP da localidade de interesse para o número 40199. No WhatsApp, é necessário iniciar uma conversa com o número 61 2034 4611 e seguir as orientações do assistente virtual. No Telegram, basta procurar por Defesa Civil Alertas, enviar a mensagem Olá e concluir o cadastro. Também é possível receber avisos automaticamente pela TV por assinatura, pelos alertas públicos do Google e pela tecnologia Cell Broadcast, disponível em aparelhos compatíveis conectados às redes 4G e 5G. Nesses casos, não é necessário fazer cadastro. Natália Koslick, para a Voz do Brasil.
2: E essas foram as notícias do governo federal.
1: Fique agora com as notícias do Poder Judiciário e do Congresso Nacional. Boa noite.
2: Boa noite, bom fim, boa noite, até amanhã.
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13: Ministro aposentado Otávio Galotti é velado no Supremo Tribunal Federal com a presença de ministros, autoridades e familiares. TSE realiza a Semana Nacional do Sistema Eletrônico de Votação entre 3 e 9 de agosto. STJ decide que prazo de 90 dias para indenização em proteção veicular é válido. Boa noite, eu sou Marcela Luiza. O Supremo Tribunal Federal decretou luto oficial de 3 dias pelo falecimento do ministro aposentado Otávio Galotti, que morreu ontem, aos 95 anos. Nesta segunda-feira, houve o velório no Salão Branco do Tribunal, com a presença de ministros, autoridades e familiares. O presidente do STF, ministro Edson Fachin, destacou o papel de Galotti na magistratura brasileira.
14: Recordar o ministro Galotti. Não evocamos apenas o integrante da história deste tribunal. Evocamos uma determinada compreensão da magistratura, aquela que reconhece que a autoridade moral precede a autoridade jurídica, que a legitimidade das decisões repousa antes de tudo na integridade daqueles que a proferem. A morte interrompe uma biografia, mas não alcança um legado. As decisões permanecem nos livros, os ensinamentos permanecem na memória de todos nós, o exemplo permanece nas instituições.
13: Nascido no Rio de Janeiro em 1930, Otávio Galotti formou-se em Direito em 1953. Foi integrante do STF entre 1984 e 2000, sendo presidente da Corte de 93 a 95. Também presidiu o Tribunal Superior Eleitoral entre 1994 e 1996 e teve papel relevante na consolidação da jurisprudência constitucional durante os primeiros anos de vigência da Constituição de 88. O sepultamento está marcado para amanhã, no Rio de Janeiro. Tribunal Superior Eleitoral realiza a primeira edição da Semana Nacional do Sistema Eletrônico de Votação de 3 a 9 de agosto. Rimac Souto.
15: O objetivo é aproximar a justiça eleitoral da sociedade e ampliar o conhecimento sobre o funcionamento, a segurança, a transparência e a auditabilidade da urna eletrônica. O lançamento da Semana Nacional do Sistema Eletrônico de Votação será feito pelo presidente do TSE, ministro Cássio Nunes Marques, durante a sessão plenária de abertura do segundo semestre forense de 2026, na próxima segunda-feira, dia 3 de agosto. A iniciativa envolve todos os tribunais regionais eleitorais do país, com ações como visitas a escolas, demonstrações da urna eletrônica, palestras, exposições e distribuições de materiais informativos oficiais sobre o processo eleitoral. A programação termina no domingo, dia 9 de agosto, com a Corrida pela Democracia, no Autódromo Nelson Piquet, em Brasília.
13: Para a terceira turma do STJ, é válida a cláusula de contratos de proteção patrimonial mutualista, que estabelece prazo de até 90 dias úteis para o pagamento de indenização após um prejuízo. Tiago Gomide.
16: Os ministros analisaram o caso de um associado de uma cooperativa de transportes de Goiás que teve veículo roubado e questionou a demora no pagamento da indenização. O colegiado entendeu que os contratos de proteção patrimonial mutualista têm características diferentes dos seguros tradicionais e, por isso, não se aplicam automaticamente às regras da SUSEP, que estabelecem um prazo de até 30 dias para seguradoras. Segundo o relator do caso, o ministro Ricardo Vilas Boas Cueva, a Lei Complementar 213 de 2025 passou a prever a fiscalização dessas operações pela SUSEP, mas ainda não há uma regulamentação específica para esse tipo de contrato.
13: Estão abertas as inscrições para o mutirão da 16ª Semana Nacional da Execução Trabalhista. Rocine Gomes.
17: Essa é uma forma mais radical de fazer com que a decisão judicial seja cumprida e que tudo o que é devido seja pago. Com o slogan Seu Direito por Inteiro, a iniciativa, marcada para o período de 14 a 18 de setembro em todo o Brasil, é um esforço concentrado para localizar bens de devedores, incentivar acordos e dar mais celeridade ao pagamento dos créditos trabalhistas. Para outras informações sobre a 16ª Semana Nacional da Execução Trabalhista, acesse csjt.jus.br.
13: 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Uma boa noite e até amanhã.
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2: Eu sou Paula Groba.
18: E eu sou Ricardo Nakaoka.
2: E estes são os destaques de hoje do Jornal do Senado, que começa agora.
18: Comissão de Relações Exteriores vai acompanhar medidas do governo contra a tarifaço dos Estados Unidos.
2: Nova lei permite venda de spray de pimenta para mulheres.
18: Senado aprova projetos para fortalecer a recuperação ambiental e a economia circular.
2: Boa noite.
18: Boa noite.
2: As novas tarifas impostas pelos Estados Unidos a produtos brasileiros acendeu um alerta no Senado.
18: A Comissão de Relações Exteriores quer avaliar a resposta do governo e possíveis medidas do Congresso. O tema será debatido pelo colegiado, que solicitou informações sobre as ações do Brasil diante desse novo cenário. Repórter Márcio Maturana.
19: O presidente da Comissão de Relações Exteriores, senador Nelsinho Tradi, do PSD de Mato Grosso do Sul, enviou um pedido de informações ao Ministério do Desenvolvimento, Indústria, Comércio e Serviços sobre a estratégia do Brasil em relação às novas tarifas de 25% impostas pelo presidente dos Estados Unidos, Donald Trump, sobre produtos brasileiros. Uma das perguntas é sobre a possível aplicação da Lei da Reciprocidade Econômica, aprovada pelo Congresso em 2025.
20: O Congresso aprovou essa legislação e agora cabe ao Senado acompanhar a sua implementação. Precisamos entender se os instrumentos criados são suficientes para enfrentar uma situação como essa e, se necessário, discutir aperfeiçoamentos, sempre com base em critérios técnicos e na proteção da economia brasileira.
19: As novas tarifas de Trump alcançam 3 mil itens, o que significa 18% das exportações brasileiras para os Estados Unidos, segundo cálculos do Ministério do Desenvolvimento. Isso corresponde a 37,6 bilhões de reais, com base nas exportações de 2024, antes dos primeiros tarifaços. No mesmo dia em que começou o novo tarifaço, 22 de julho, o presidente Lula assinou uma medida provisória criando o Plano Brasil Soberano 3, que abre 18 bilhões e meio de reais em linhas de crédito com juros subsidiados para exportadores. Também nessa data, Lula sancionou uma lei derivada de outra medida provisória que criou linhas de financiamento no Plano Brasil Soberano, com expansão apresentada pelo Congresso Nacional para setores estratégicos. O objetivo do pedido de informações, segundo Nelsinho Tradi, é oferecer aos senadores informações técnicas para eventuais iniciativas legislativas.
20: A Comissão de Relações Exteriores não substitui o Executivo na condução da política comercial, mas pode contribuir para a construção de soluções e acompanhar a atuação do governo. Foi isso que fizemos desde o início.
19: No dia 4 de agosto, o grupo de trabalho criado pela Comissão de Relações Exteriores vai discutir novos mercados para as exportações brasileiras com representantes do governo e do setor privado, priorizando questões sobre proteínas de origem animal.
2: A proposta, que cria medidas de apoio às empresas brasileiras afetadas pelo tarifaço dos Estados Unidos, é uma das 32 medidas provisórias que aguardam votação no Congresso. Na próxima semana, o Congresso Nacional retoma os trabalhos e, entre as propostas pendentes, estão também a que prevê subsídios para combustíveis e a chamada taxa das blusinhas, que alterou as regras de tributação das compras internacionais de pequeno valor. As medidas provisórias têm efeito imediato, mas precisam ser aprovadas pelo Congresso para virarem lei. Se não forem votadas em até 120 dias, perdem a validade.
18: Também aguarda análise o novo Desenrola Brasil, voltado destinado à renegociação de dívidas de pessoas físicas, microempresas e estudantes. O programa permite que devedores com renda mensal de até R$ 8.105 refinanciem dívidas de até R$ 15.000 por banco, com juros de até 1,99% ao mês. Para o senador Paulo Paim, do PT do Rio Grande do Sul, a iniciativa contribui para a recuperação da economia e o alívio do orçamento das famílias. A medida provisória ainda depende da instalação da comissão mista para começar a ser analisada e depois seguir para a Câmara e o Senado.
0: Trata-se de uma medida concreta que oferece condições reais para que as pessoas saiam do sufoco financeiro. É uma forma de devolver dignidade a quem mais precisa, aliviando o orçamento das famílias e permitindo que voltem a planejar suas vidas com mais segurança.
21: Mulheres vítimas de violência passam a ter uma nova forma de autodefesa prevista em lei. Foi sancionada a norma que autoriza a venda de spray de pimenta para uso civil feminino, com regras para a compra e a utilização da substância.
18: A lei foi sancionada em meio ao aumento de casos de violência contra a mulher no país. Repórter Patrícia Oliveira.
22: A nova lei sancionada pelo presidente Lula permite a comercialização, aquisição e posse do spray de pimenta para a defesa pessoal das mulheres com mais de 18 anos. Esse spray provoca ardência intensa nos olhos, na pele e nas mucosas e assim pode conter temporariamente o agressor. O uso dessa substância até então era restrito às forças de segurança pública e às forças armadas. O estabelecimento que comercializar o spray deverá manter o registro da venda e a identificação da compradora pelo prazo de 5 anos. O senador Laércio Oliveira, do Progressistas de Sergipe, foi o relator do projeto aprovado no Senado que deu origem à lei. Para ele, a nova lei vai ajudar na proteção da integridade física, psicológica e sexual das mulheres.
23: Essas práticas de feminicídio que a gente tem ouvido todos os dias nos deixam atônitos e muito preocupados, e a gente precisa criar mecanismos de segurança, de proteção da própria mulher.
22: Um regulamento deverá definir as especificações técnicas do spray, os limites de capacidade da embalagem, a concentração da substância e os padrões de segurança do conteúdo.
21: E a Comissão de Direitos Humanos aprovou uma recomendação ao Ministério da Saúde para agilizar o atendimento de crianças com fissura lábio-palatina pelo SUS. A proposta prevê que o tratamento especializado comece em até 30 dias após o diagnóstico.
18: A indicação recomenda o prazo máximo de 1 mês entre o diagnóstico e o início do tratamento. A fissura lábio-palatina atinge 1 em cada 650 recém-nascidos no Brasil e pode comprometer a alimentação, a fala e a audição. A senadora Damaris Alves, do Republicanos do Distrito Federal, destacou que o atendimento precoce reduz complicações. O tratamento inclui cirurgias e acompanhamento multiprofissional. A recomendação segue agora para análise do Ministério da Saúde.
21: Reciclagem de baterias de carros elétricos e restauração de seringais na Amazônia. Esses foram alguns dos temas de projetos aprovados na Comissão de Meio Ambiente nesse primeiro semestre.
18: Um projeto que aumenta a pena para maus tratos a animais também foi aprovado pelo colegiado. Repórter César Mendes.
24: Recuperação florestal, economia circular e agricultura regenerativa foram temas de projetos aprovados na Comissão de Meio Ambiente. Relator da proposta que cria a Política Nacional de Revitalização dos Seringais Amazônicos, agora em análise na Comissão de Agricultura, o senador Beto Faro, do PT do Pará, disse que o declínio da atividade seringueira trouxe degradação ambiental.
25: O projeto oferece uma resposta a esses desafios ao incentivar a recuperação e revitalização dos seringais nativos.
24: Já o projeto que estabelece regras para reciclagem e rastreabilidade de baterias de veículos elétricos e híbridos é do senador Jacques Wagner, do PT da Bahia, mas o texto aprovado foi do substitutivo do senador Confúcio Moura, do MDB de Rondônia.
26: A Política Nacional de Circularidade de Baterias é fundamental para acompanhar a evolução da mobilidade elétrica.
24: Também foram aprovadas pelo colegiado as políticas nacionais de fomento à agricultura regenerativa, do senador Sérgio Petecão, do PSD do Acre, e de desenvolvimento sustentável da pesca, do senador Alessandro Vieira, do MDB de Sergipe, além do aumento da pena para maus tratos a animais, proposta pelo senador Confúcio Moura.
21: e o Brasil passou a proibir a produção e a comercialização de alimentos obtidos por meio da alimentação forçada de animais. A lei, sancionada pelo presidente Lula, entra em vigor em 180 dias e atinge principalmente o foie gras, produzido a partir do fígado de patos e gansos submetidos à ingestão forçada de alimentos.
18: A norma teve origem em um projeto do senador Eduardo Girão, do Novo do Ceará. Quem descumprir a lei estará sujeito às penalidades previstas na Lei de Crimes Ambientais, como detenção, multa e sanções administrativas. Com edição de Paula Groba e trabalhos técnicos de Eliseu Caires, o Jornal do Senado fica por aqui. Acompanhe agora as notícias da Câmara dos Deputados. Boa noite.
21: Boa noite e até amanhã.
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4: Câmara pode tornar imprescritível crime sexual contra menores de 12 anos.
5: Proposta amplia a bolsa permanência do ProUni para alunos de meio período.
4: Deputados obrigam elaboração do plano de assistência social a cada década.
5: Boa noite. A Câmara aprovou proposta que obriga o governo a elaborar o plano de assistência social a cada 10 anos. A repórter Maria Neves tem mais detalhes sobre o texto que já foi encaminhado ao Senado.
6: A Comissão de Constituição e Justiça da Câmara dos Deputados aprovou o projeto que obriga o Poder Executivo a elaborar periodicamente o Plano Decenal de Assistência Social. Pelo texto da deputada Laura Carneiro, do PSD do Rio de Janeiro, a cada 10 anos o Poder Público deve prever metas e estratégias para melhorar o atendimento à população mais vulnerável. Laura Carneiro explica que o país conta atualmente com um plano de assistência com vigência entre 2016 e 2026. No entanto, ao contrário do que ocorre na educação, a elaboração do planejamento decenal ainda não é obrigatória por lei. Na opinião da parlamentar, estabelecer metas e diretrizes claras é fundamental para garantir a estabilidade das políticas de assistência social.
7: Em última análise, o mais importante é manter os programas de assistência social. Já é uma prática recomendada pela LOAS e agora a gente vai torná-la obrigatória. Esse plano decenal vai fortalecer as políticas públicas e evitar que a gente tenha qualquer tipo de retrocesso quando se avança numa política que atingiu aquelas determinadas metas.
6: A proposta aprovada determina que as metas do Plano Decenal de Assistência Social sejam elaboradas com base nos dados oficiais do Sistema Único de Assistência Social. Ainda de acordo com o texto, o Conselho Nacional de Assistência Social será responsável por aprovar e acompanhar os resultados do planejamento em conjunto com o governo federal. Da Rádio Câmara de Brasília, Maria Neves.
3: Comissões.
4: Presidente da Comissão de Previdência, Assistência Social, Infância, Adolescência e Família, Bruno Ganem, do Podemos de São Paulo, faz um balanço positivo dos trabalhos do colegiado. Para ele, a estratégia de priorizar projetos de consenso permitiu destravar votações e acelerar a análise de propostas.
8: Em comum acordo entre todos os membros, a gente buscou priorizar as pautas consensuais e tem sido uma experiência muito bem sucedida. Quero, inclusive, parabenizar todos os membros pela forma com que permitiram que a gente buscasse esses projetos de consenso, e o que a gente descobriu é que são centenas de projetos que todo mundo é favorável, mas por uma ou outra razão acaba ficando parado, porque a gente perde muito tempo olhando aquilo que não é consenso.
5: Bruno Ganem afirma que a comissão está perto de zerar a fila de projetos consensuais, muitos deles voltados à proteção de crianças e adolescentes. O deputado também destaca avanços na pauta previdenciária a partir da construção de convergências entre os parlamentares.
3: Educação.
4: Avança na Câmara projeto que amplia a bolsa permanência do ProUni para estudantes de meio período. O texto foi aprovado na Comissão de Educação, como informa a repórter Júlia Lopes.
1: estudantes matriculados em cursos de meio período poderão passar a ter acesso à Bolsa Permanência do Programa Universidade para Todos, o ProUni. O projeto do deputado Túlio Gadelha, do PSD de Pernambuco, foi aprovado na Comissão de Educação da Câmara dos Deputados. Atualmente, a legislação prevê o benefício apenas para estudantes de cursos presenciais em período integral, com carga horária mínima de 6 horas diárias. Na prática, a proposta retira o critério de carga horária mínima do curso de graduação para a concessão da bolsa. O programa Bolsa Permanência é um auxílio financeiro mensal destinado a estudantes de graduação em situação de vulnerabilidade socioeconômica. O objetivo é evitar a evasão universitária, ajudando no pagamento de despesas como moradia, alimentação e transporte. O valor atual da bolsa é de R$ 700 e atende bolsistas do ProUni com renda familiar por pessoa de até um salário mínimo e meio. O relator da proposta, deputado Pedro Kizai, do PT de Santa Catarina, também incluiu no texto aprovado que o Ministério da Educação poderá exigir frequência e aprovação dos estudantes para a garantia do benefício.
9: Nós deixamos aberto e claro na lei que o Ministério da Educação vai exigir frequência, aprovação. Por quê? Porque se ele está recebendo dinheiro público do ProUni e mais uma bolsa permanência, ele agora precisa o quê? Dar conta do recado, como a gente diz. Dar conta, estudar, frequentar, aprovar e se profissionalizar.
1: A proposta que amplia o acesso à Bolsa Permanência para estudantes de graduação em cursos de meio período segue agora para análise na Comissão de Finanças e Tributação da Câmara dos Deputados. Da Rádio Câmara de Brasília, Júlia Lopes.
5: Rafael Brito, do MDB de Alagoas, defende a ampliação do programa Pé de Meia para todos os estudantes do ensino médio da rede pública, sem restrições de renda. O deputado argumenta que a permanência na escola é um desafio que vai além da condição socioeconômica das famílias.
4: Rafael Brito afirma que a experiência do programa Cartão Escola 10 em Alagoas inspirou o Pé de Meia e contribuiu para reduzir a reprovação e a evasão escolar. Ele acredita que a universalização do benefício fortalece a educação e incentiva mais jovens a concluírem o ensino médio.
10: E quando a gente criou aqui em Alagoas, a gente criou o programa de forma universal. Todo aluno que está matriculado no ensino médio das escolas públicas de Alagoas recebe o cartão Escola 10. O que fez com que a nossa taxa de reprovação caísse, o que fez com que o percentual de estudantes em atraso caísse e o que fez principalmente com que Alagoas pudesse praticamente dobrar o número de concluintes no ensino médio por ano. Antes de existir o programa, em Alagoas se formavam aproximadamente 26 mil estudantes e no ano passado se formaram 47 mil estudantes.
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5: Saúde. A Comissão de Saúde aprovou a exigência de desfibriladores em locais de grande circulação. A repórter Sofia Peçanha traz mais informações sobre a proposta.
14: A Comissão de Saúde aprovou o projeto que torna obrigatória a presença de desfibriladores externos automáticos em locais de grande concentração de pessoas, ambulâncias e veículos de resgate em todo o país. O desfibrilador serve para aplicar choques elétricos controlados que ajudam a restabelecer o ritmo normal do coração em caso de parada cardiorrespiratória. O texto aprovado reúne 11 propostas que tratavam da instalação de desfibriladores em diferentes locais. Por isso, o relator, o deputado doutor Luiz Ovando, do PP do Mato Grosso do Sul, optou por estabelecer critérios mais objetivos para definir os locais obrigados a disponibilizar os equipamentos. A medida valerá para eventos artísticos, esportivos e comerciais com circulação superior a 1.000 pessoas por dia, além de aeroportos, portos, rodoviárias e estações ferroviárias. O texto também inclui trens, aeronaves e embarcações com capacidade para 500 ou mais passageiros, academias com pelo menos 1.000 alunos matriculados e ainda ambulâncias e veículos de resgate. Durante a votação da comissão, o deputado Luiz Ovando, que é cardiologista, destacou que a presença dos equipamentos pode ser decisiva em casos de parada cardíaca.
15: Sua disponibilização será fundamental para permitir a rápida intervenção em casos da parada cardíaca, o que aumenta as chances de sobrevivência da vítima. A presença do aparelho, combinado com o treinamento do pessoal para seu uso, pode salvar vidas.
14: Pelo projeto, os responsáveis pelos estabelecimentos deverão adquirir os aparelhos, garantir sua manutenção e disponibilizar profissionais capacitados para realizar manobras de reanimação cardiopulmonar e operar o equipamento. Além disso, os desfibriladores deverão permanecer acessíveis durante todo o período de funcionamento dos locais que recebem público. Em caso de descumprimento, o texto prevê advertência na primeira autuação, multa de R$5.000 e possibilidade de interdição do estabelecimento. A multa poderá ser dobrada em caso de reincidência. O projeto que torna obrigatória a disponibilização de desfibriladores cardíacos em locais de grande concentração de pessoas será analisado pela Comissão de Constituição e Justiça. Da Rádio Câmara de Brasília, Sofia Peçanha.
3: Desenvolvimento Regional.
4: Maria do Rosário, do PT, defende a aprovação de projeto de sua autoria que cria regiões de insegurança hídrica no Rio Grande do Sul. Ela argumenta que a metade sul do estado enfrenta secas recorrentes com falta de água potável para a população e para a agricultura familiar.
11: Para resolver essa situação de cada ano novos decretos de emergência, nós queremos que a metade sul do Rio Grande do Sul, onde a seca tem se instalado a cada ano, ela seja declarada como uma área de insegurança

0: hídrica. Essa proposta, ela vem de acordo com os objetivos do Milênio das Nações Unidas, que diz que a segurança hídrica é um dos princípios para garantia da qualidade de vida. E a prevenção exige a gente atuar sobre as mudanças climáticas de forma a termos infraestrutura adequada na capital, Porto Alegre, nas grandes cidades e nas pequenas também.
1: Maria do Rosário elogia o esforço do governo federal no socorro ao Rio Grande do Sul, especialmente após as enchentes que atingiram o estado em janeiro de 2024. Ela também defende investimentos em infraestrutura, defesa civil e recuperação ambiental contra os impactos das mudanças climáticas.
2: Projeto de Zé Silva do União de Minas Gerais proíbe a reconstituição de leite em pó importado para a produção de alimentos para o consumo humano. Segundo o deputado, a ideia é proteger mais de 1 milhão de produtores rurais que enfrentam uma queda no preço do leite.
3: O produtor não precisa de favor do Congresso Nacional, não precisa de favor do governo, ele precisa de respeito. E esse respeito é a aprovação do meu projeto, que já temos já um efeito prático no Paraná. Já foi proibido por uma lei estadual e já no primeiro mês reduziu a importação da metade de leite que o Paraná importava. Então está claro que é preciso aprovar esse projeto.
1: Zé Silva argumenta que a proposta pretende reduzir os impactos da importação de leite em pó sobre a cadeia produtiva nacional. O projeto já foi aprovado na Comissão de Agricultura e aguarda análise na Comissão de Constituição e Justiça.
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0: aprova aumento de pena para responsáveis legais nos casos de homicídio contra menores com deficiência. A repórter Silvia Munhato tem mais detalhes da medida.
1: A Comissão de Defesa dos Direitos das Pessoas com Deficiência aprovou o projeto que aumenta a pena para pais, mães ou responsáveis legais que praticarem homicídio contra crianças e adolescentes com deficiência. O relator na comissão, deputado Márcio Onaiser, do Solidariedade do Maranhão, defendeu a mudança.
2: Justifica-se a opção pela instituição de uma circunstância qualificadora por serem os pais e responsáveis aqueles com maior obrigação de zelar pela proteção e pelo desenvolvimento de crianças e adolescentes com deficiência.
1: O deputado especificou que a pena será de 12 a 30 anos de reclusão, acrescida de duas causas de aumento, um terço até a metade pela deficiência e dois terços pela autoridade do agente. O projeto que aumenta a pena de responsáveis legais que praticam homicídio contra crianças e adolescentes deverá ser analisado agora pela Comissão de Previdência, Assistência Social, Infância, Adolescência e Família. Da Rádio Câmara de Brasília, Silvia Munhato.
3: Transportes.
4: Kim Kataguiri, do Missão de São Paulo, é um dos autores da proposta que limita a alíquota máxima do IPVA a 1% do valor do veículo. O objetivo, segundo o deputado, é tentar tornar a carga tributária mais justa.
5: Então, o governador, a Assembleia Legislativa, vai poder decidir entre 0% a 1% do valor venal do veículo, e a principal base de cálculo passa a ser o peso do veículo e o seu impacto ambiental. A gente se espelhou na legislação do Japão, de alguns países europeus e de alguns estados dos Estados Unidos, que consideram que o peso, ele é uma forma justa de se calcular o tributo sobre o veículo, porque quanto mais pesado o veículo, maior o impacto dele sobre o asfalto, maior a necessidade de manutenção das vias.
0: A proposta de Kim Kataguiri prevê compensar a redução da arrecadação com cortes de despesas do poder público, como a limitação de gastos dos legislativos e de publicidade institucional. Para o deputado, a medida aumenta a receita pública sem criar mais impostos.
3: Segurança Pública.
4: Avança na Câmara a proposta que torna imprescritíveis crimes sexuais.